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1: Aí, gente, agora são 20 horas e 14 minutos. Vamos ver se dá tempo, nós atendemos mais um aí do seu Jaciel Cordeiro. Diz aí, seu Jaciel.
2: Me manda a música Corrida de Viado pra nós.
1: Corrida de Viado. É, deixa eu ver, se puder tocar a música Equivocada, Tudo de Bom. É, a música Equivocada, vamos ver se nós encontramos, vamos tocar então, né? E aqui, Elizabeth Nascimento tá pedindo a música Debaixo do Cacho com Paula Fernandes, e a música Eu Duvido com Eduardo Costa, só pra curtir. Valeu, Elizabeth. Deixa eu ver aqui, a Rose Maria Vitória de Irati estão pedindo a música, o trio Parada Dura, Tinha Que Ser Eu, né? Então vamos lá, vamos tocar as músicas aí que pediram no programa ainda. Agora são 21 horas e 15 minutos. Vamos lá com trio Parada Dura. Tinha Que Ser Eu. Para tocar essa música.

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0: Beleza, moçada? Vamos tocando aí as últimas músicas, porque são 20 horas e 29 minutos. Vou embora, né? Mas vou tocar as músicas que a moçada pediu aqui. O Toninho, lá de Malé, tá pedindo a música Fogão de Lenha. Vamos tocar. Tá marcado já. Elizabeth Nascimento pedindo aqui o Clube do Batidão, com Rio Negro e Solimões, e a música Casa Cair, com Ana Castela, Teodoro Sampaio, para nós escutar. Programa show. A Elizabeth tá pedindo aí, né? Só porque ela falou programa show, então vou tocar. Só que a música Me Mata de Uma Vez pra mim ouvir, Tonico Schneider, a música com um trio Parada Dura, né? Muito bem. Deixa eu ver aqui. Oh, será que o senhor Jaciel já falou? Deixa eu ver aqui. Senhor Jaciel, fala aí, senhor Jaciel.
1: Na música Corrida de Viado.
0: Ah, Corrida de Viado, faltou caída, né? Muito bem, vamos lá. Então, gente, vamos deixar tocando as músicas do trio Parada Dura, depois Fogão a Lenha, e aí a gente vai embora, porque amanhã tem mais, das 20 às 21h30. Gente, amanhã não esqueça de se ligar com a gente, não, pode pedir música aí no começo do programa, que daí dá tempo nós tocarmos todos, né? Tá bom, gente? Um grande abraço, uma boa noite, bom sono, bons sonhos, bom dia de trabalho para amanhã, a gente se encontra à noite amanhã, tá bom? Tchau, gente!

0: Jornal volta amanhã. Até lá. 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
1: Olha a hora certa, 21:47.
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2: Boa noite.

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1: Excelente noite, agora 22 horas e 1 minuto.
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4: Jardim Amaral por aqui, mais um Conexão Sertaneja. Hoje é quarta-feira, quarta super gostosa, chegando por aqui a partir de agora com muita música boa, muita música sertaneja pra gente curtir juntinhos aqui no nosso Conexão. Bora começar a nossa quartão, turma, chega mais que o Conexão Sertaneja tá no ar.
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1: Daqui a pouco a gente volta, hein, com muito mais moda sertaneja aqui no nosso Conexão.
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2: Boa noite, agora 22:19.
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4: Ah, aqui no Conexão é assim, você se gruda, né? Com certeza, fica juntinho, se conecta e não desgruda. Bora de muito mais sucesso!

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1: É o Conexão Sertaneja no ar. Daqui a pouquinho eu volto com muito mais músicas pra você.
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2: Boa noite na sua rádio, 22:36.
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1: Aqui no Conexão é assim, você se gruda, né? Com certeza, fica juntinho, se conecta e não desgruda. Bora de muito mais sucesso!

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1: Conexão na sua rádio preferida é assim, só música boa, né, gente? Não saia daí que já tem mais.
2: Na sua estação, 22:53.
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1: Já de volta, Conexão Sertaneja e as melhores músicas, tem mais sucesso.

0: obrigado, Jéssica.
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2: Não saia daí que já já eu volto com muito mais pra você.
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3: Boa noite, 23:09 agora.
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2: Já voltando por aqui no Conexão Sertaneja, de muita música sertaneja pra você no nosso Conexão. É só sucesso, turma.

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1: Tá aí, esse é o Conexão Sertaneja. Não saia daí que já já tem mais.
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2: Olá, boa noite a você. Agora 23 horas e 26 minutos.
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0: Quem gostou faz barulho, gente.
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1: É o nosso Conexão Sertanejo que vai ficando por aqui nesta quarta-feira. Mas ó, amanhã tem muito mais músicas pra você aqui no nosso Conexão. Bora se conectar todos os dias com a gente aqui na sua rádio preferida. Beijo, abraço aqui do seu amigo Jorginho Amaral. A gente se fala novamente amanhã. Fui!
2: Na melhor noite do seu rádio, faltando 15 minutinhos pra meia-noite.
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1: Meia-noite e 3 minutos.
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1: Meia-noite e 23 minutos.
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1: Meia-noite e 44 minutos.
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1: 1 hora e 2 minutos.
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1: 1h25.
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1: 1:42.
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1: 2:19.
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1: 2:37.
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1: 2:56.
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5: Olá, tudo bem? Você já tem programa para o fim de semana? Bom, se você não tem para o fim de semana ainda, para hoje você tem, né? É o Super Hits que tá começando aqui na sua rádio com aquela sequência encantadora. Não saia daí. Está no ar mais um Super Hits.

0: gente vai dar uma paradinha rápida em nossa programação, mas não saia daí. Daqui a pouquinho voltamos com muito mais pra você. 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
1: 3:10.
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3: Muito bem, já estamos de volta aqui na sua rádio com a melhor programação. Foi um intervalo super rápido e já trazemos mais sucessos para você.
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0: Isso é bom. Vambora, vambora.
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0: A gente vai dar uma paradinha rápida em nossa programação, mas não saia daí. Daqui a pouquinho voltamos com muito mais pra você.
1: 10:22.
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0: Ah, você sabe que eu não minto pra você, né? Eu falei que seria um intervalo rapidinho pra você não perder tempo. Combinado? Já voltamos com a melhor programação.
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0: Hoje não. Aqui os intervalos são sempre muito rápidos, então não saia daí, é rapidinho e a gente volta com muito mais música. Até já. 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
1: Hits. 10:34.
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0: 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Legal, tivemos as mensagens dos nossos parceiros de programação e já estamos de volta com muito mais música.

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0: Bonito, bonito! Quem gostou, dá um bolão aí, gente.
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2: Pessoal, vou dar uma paradinha na programação, vamos ouvir as mensagens dos nossos parceiros, mas é super rápido e eu já volto com muito mais música. Já já estamos de volta, não saia daí.
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3: 3:50.
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2: Oi, eu falei que era rapidinho, já estamos de volta e agora tem mais sucesso na melhor programação do seu rádio. Escuta essa aí.
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4: Tá na hora do intervalo, mas é super rápido. É, aqui a gente gosta de ouvir mais música. Então fique por aí porque eu já volto trazendo mais sucesso. Até já.
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5: 4:01.
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2: Ah, você sabe que eu não minto pra você, né? Eu falei que seria um intervalo rapidinho pra você não perder tempo. Combinado? Já voltamos com a melhor programação.

0: música linda.
1: Tá na hora do intervalo, mas é super rápido. É, aqui a gente gosta de ouvir mais música. Então fique por aí porque eu já volto trazendo mais sucesso. Até já.
2: 4:13.
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1: 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Muito bem, já estamos de volta aqui na sua rádio com a melhor programação. Foi um intervalo super rápido e já trazemos mais sucessos pra você.

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3: Tá na hora do intervalo, mas é super rápido. É, aqui a gente gosta de ouvir mais música. Então fique por aí porque eu já volto trazendo mais sucesso. Até já.
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4: 4:28.
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3: Muito bem, já estamos de volta aqui na sua rádio com a melhor programação. Foi um intervalo super rápido e já trazemos mais sucessos pra você.
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0: Chapada dela, Brasília!
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0: quero agradecer a você, melhor ouvinte do mundo, pela sua audiência e pela sua participação, seu carinho, você que esteve comigo até agora. Muito obrigado, tá terminando o nosso programa, mas não se esqueça, a gente vai se encontrar a qualquer momento de novo. Tchau, tchau. 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
1: 4:40.
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1: 4:40.
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2: 4:41.
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1: 4:46.
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0: 5:03.
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1: 5 horas e 30.
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1: 5:45.
2: Olá, meu amigo, olá, minha amiga, gente boa. Estamos chegando, hein, mais uma vez para conversar com você, trazer para você e para sua família, para todos que estão por aí, mais uma nova edição do programa O Homem e a Terra, Serviço de Comunicação do IDR Paraná, que é o Instituto de Desenvolvimento Rural do Paraná, e a Par Emater. Aqui na produção e apresentação estou eu, Amarildo Alba, conversando com você nesta quinta-feira, né? Quinta-feira de Lua Crescente, 27 de agosto de 2026. Dia do psicólogo, dia da limpeza urbana, dia do corretor de imóveis, dia de Santa Mônica também e do aniversário de Candói, né? Município da região de Guarapuava, que hoje completa 36 anos de sua emancipação política. Parabéns! Pois é, a gente tem recebido aqui de colegas que trabalham com o Projeto Grãos vários vídeos mostrando o resultado positivo do plantio de aveia e nabo forrageiro em sobressemeadura, né? Uma técnica nova aí, sobressemeadura em lavouras de milho safrinha ainda não colhidas. Medida adotada, claro, com a finalidade de ganhar tempo na implantação dessas plantas de cobertura, que na entressafra podem cumprir o papel de proteger o solo das chuvas fortes e do sol, segurar o crescimento de plantas invasoras, como a buva e o capim amargoso, que são difíceis de a gente combater com herbicida, e ainda produzir matéria orgânica para melhorar a fertilidade deste mesmo solo. O agrônomo Celso Daniel Cerato, que trabalha no escritório regional de Maringá, tem acompanhado bem de pertinho, né, toda essa experiência, e por isso agora, né, chega aqui para explicar pra gente, explicar pra você quais foram as estratégias adotadas pelos produtores, né, para colocar em prática esta solução que eu acho inteligente de manejo do solo para o período que antecede o plantio da nova safra de verão. Vamos ouvir o Celso.
3: São duas possibilidades. É possível fazer a sobressemeadura antes da maturação final do milho, né, da lavoura em pé, e é possível também fazer a pós-semeadura, né? Então, em que situações isso se encaixa? Normalmente, o que mais se utiliza são as espécies assim que são adaptadas ao inverno. Quando o milho safrinha tá ali, a colheita acontece em julho, é possível sobressemear aveia, né? Porque ainda pega em junho, às vezes tem regiões que é onde o milho é muito adiantado. E aí fica esse tempo todo sem plantas cobrindo o solo, isso causa prejuízo do ponto de vista, então, de controle de plantas daninhas, principalmente, né? Então é importante ficar atento, porque são estratégias que vão ajudar no manejo de solo, água, nematóides e plantas daninhas. Então, hoje em dia, é muito caro um controle de plantas de difícil controle aí, não sai menos do que R$500 por hectare, às vezes. Então, tem que tomar esse cuidado. Então, como que são as situações? Aonde, quando você consegue ter a colheita do milho em julho, é possível em junho ainda com chuva, se for frio e chuvoso, plantar aveia em sobressemeadura, com drone, especialmente, né? Existem outros equipamentos, né? Mas de grande porte, é possível fazer de avião, mas normalmente hoje em dia se faz com drone por causa do custo e da funcionalidade, né? Então, qual que é a técnica? A estratégia é usar aveias de ciclo precoce. Pode-se utilizar também um mix de aveias com nabos, pode ser feito só o plantio de nabo, também uma estratégia interessante. Se eu preciso fazer o manejo de plantas de folha fina, eu faço o sobressemeio com nabo e depois passo herbicida para folha fina. Eu ajudo a chegar no soja, apesar que folha fina no soja é mais fácil, né? Mas o terreno mais limpo. Se eu tenho problemas com folha larga, normalmente na área tem um histórico, eu faço só o sobressemeio com aveias. Pode ser mix de aveias, mas sempre precoces, né? Qual que é o período? Normalmente se faz o sobressemeio de 30 a 20 dias antes da colheita. Então esse é um timing adequado, né? A dose que se utiliza é 80 quilos por hectare, tem que ser uma dose pesada. E o voo do drone não pode ser muito alto, a faixa de trabalho, por causa de vento, sabe? Nessa época às vezes venta e o vento pode atrapalhar a distribuição espacial adequada da semente de aveia, de nabo também, né? Mas aveia principalmente. E aí, hein, vencendo a situação, não foi possível, tá seco, não vai ser viável fazer o semeio com drone. Mesmo que as plantas cresçam menos, você pode fazer uma pós-semeadura, a colheita do milho safrinha. Pode fazer a lança, pode fazer no drone, avião, enfim, com aquelas semeadeiras elétricas, né, de prato, e pode fazer também com drone. Então dá para fazer sobre o solo. As sementes de nabo e aveia nascem sobre o solo com 20 milímetros aí, garantido o semeio, a germinação. Mas o ideal seria daí passar uma semeadeira de trigo e talvez botar uma parte do adubo que vai usar no soja. Você adianta a adubação e reduz a carga e o trabalho operacional lá na plantadeira de soja depois. Você adianta um pouquinho. Sempre é bom conversar com o agrônomo para avaliar a questão de fertilidade e a viabilidade dessa estratégia, que pode ser muito útil para o agricultor, sabe, Amélio?
2: Pois é, o Celso falou aí das alternativas que você, produtor, tem para promover essa cobertura do solo na saída do milho safrinha, né? Até o plantio da nova safra de verão. E agora ele comenta a impressão que teve ao visitar lavouras de produtores que fizeram então esta sobressemeadura de aveia ou nabo forrageiro, ou dos dois juntos, em cima da lavoura de milho que ainda não tinha sido colhido. Vamos ouvir também.
3: Isso não é uma novidade, né? E ela se intensificou muito esse ano. Os produtores ficaram atentos por conta dessas questões climáticas de El Niño, excesso de chuvas, e principalmente por conta da não deixar o terreno disponível para a planta daninha, né? Buva esse ano mesmo está em geral no Paraná, nasceu muito bem, o clima foi favorável a ela, né? E onde o solo está descoberto tem pé de buva, mesmo às vezes onde tem o milho com boa massa de palhada, ou mesmo às vezes o mix onde ficam falhas estão as buvas. Então, assim, nesse período, a maioria delas estão se desenvolvendo, mas tem produtores já dessecando áreas. Aqueles que plantam mais precocemente em setembro já estão dessecando áreas. Eu visitei áreas com aveia granando, excepcional, porque foi plantado muito cedo. Então, tem áreas que foram plantadas mais tardiamente que vão ficar com desenvolvimento, um subdesenvolvimento, mas ao menos não houve lá infestação de buva. Entende? Então, a estratégia, o custo da semente de aveia e a operação é muito menor do que uma necessidade depois, posterior. Se tiver área disponível para buva, o custo do controle da buva, amargoso, é muito maior. Então, é interessante mesmo que se compre a semente de aveia. Mas imagina na situação, então, onde o produtor pode ter aveia própria, com semente própria, mesmo que espetacular, né? Então, para pensar, né? Tem que começar a se organizar para isso, produtores, sabe? Evidente que esse ano foi chuvoso, mas num ano seco é possível fazer após semeadura colheita. Aí usar, às vezes, milheto com nabo, né? Mesmo que seja um prazo de 20 dias, porque eu vou conseguir, onde planta soja mais tarde, começa a esquentar, já não nasce muito, não é muito bom para o desenvolvimento da aveia, vai pro milheto. O milheto com nabo, um trigo morisco, né? Agora na primavera vai bem. Então, são estratégias viáveis, porque elas se pagam e sobra dinheiro só na economia do herbicida.
2: Pois é, segundo o Celso, nas regiões aí mais frias, onde o produtor faz o plantio da soja mais tarde, ainda é possível semear nabo forrageiro, que tem uma semente barata até, e em 2 meses pode promover uma excelente cobertura do solo. Também em regiões como o noroeste do estado, que é mais quente, o produtor planta também a soja mais tarde, existe a alternativa agora, né, do plantio do milheto. Então, ficam essas sugestões aí para vocês. E agora, né, a gente abre espaço aqui para a participação do médico veterinário André Vitório, extensionista do escritório de Toledo, que tem um recadinho importante aí para você, meu amigo, para você, minha amiga, que lida ou pretende lidar, né, com a criação de peixes, né, com a criação de tilápias principalmente. Vamos ouvir.
4: Alô, equipe do Homem à Terra, alô, amigo produtor rural, em especial hoje vamos falar com os piscicultores, vamos fazer um convite para o 23º Seminário Estadual de Piscicultura, que acontece em Maripá, nessa sexta-feira, dia 28 de agosto, a partir das 8 horas, no auditório da Igreja Católica. Esse evento faz parte da 26ª Festa das Orquídeas e do Peixe, né, na agenda da festa e já tradicional aí na nossa região oeste do Paraná. Fica o convite para todos os produtores da região oeste e de todo o Paraná. Vamos ter várias palestras muito interessantes, principalmente voltadas esse ano para a questão dos custos de produção, para crédito rural. Também vamos falar um pouco na questão da sucessão familiar e como isso está vinculado à piscicultura também. Venha participar, temos aquele tradicional almoço à base de peixe, né, ao final do evento, excelente. Lembrando, esse evento é uma realização da Prefeitura de Maripá junto com a Aquimap e o IDR Paraná, com diversos apoiadores, né? Venha fazer parte também desse evento, venha participar, venha conhecer, venha absorver essas informações técnicas de qualidade. Serão todos muito bem-vindos.
2: Da participação do André Vitório, nós vamos terminando, né, o nosso trabalho de hoje. Vamos ficando por aqui, desejando a todos vocês uma ótima quinta-feira e até amanhã, tá certo? Quando estaremos aqui de volta para conversar com você, trazer para você, para todo mundo, mais uma nova edição do programa O Homem e a Terra. Forte abraço, fiquem com Deus e até lá.

O Senhor é meu pastor, nada me falta. Ele me faz deitar em verdes pastagens. As águas do repouso me conduz. Ele me reanima, pelos bons caminhos me conduz, para a honra do seu nome. Mesmo se eu andar por um vale de sombra e de morte, não receio mal algum, pois estás comigo. Teu bastão e teu cajado me dão segurança. Diante de mim, fazes servir uma mesa em face dos meus adversários. Perfumas a minha cabeça com óleo. Minha taça é inebriante. Sim, felicidade e fidelidade me acompanham todos os dias da minha vida, e retornarei à casa do Senhor para longos dias.

Em nome do Pai, do Filho e do Espírito Santo. E com licença, patrão celestial, vou chegando despacito, enquanto servo amargo de minhas confidências, porque o romper da madrugada e o descambar do sol, tomara que todo mundo seja com o irmão. Eu bem sei que qualquer guasca, bem pilchado, de faca, rebenque e esporas, não se afirma nos arrais da vida, se não se estriba na proteção do céu. Ouve, patrão celeste, a oração que te faço. Ao romper da madrugada e ao descambar do sol, tomara que todo mundo seja com meu irmão. Ajuda a perdoar as afrontas e não fazer aos outros o que eu não quero para mim. Perdoa, meu Senhor, porque rangueando pelas canhadas da fraqueza humana, de quando em vez, quase sem querer, eu me solto por ter afora. Eita, putrilho chucro, renegado e caborteiro. Mas eu te garanto, meu Senhor, quero ser bom e direito. Ajuda-me, Virgem Maria, primeira prenda do céu. Socorre-me, São Pedro, capataz da estância gaúcha. Mas para fim de conversa, vou te dizer, meu Deus, mas somente para ti, que tua vontade leve a minha de cabresto para todo o sempre e até a querência do céu.

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3: Eita nós! Bom dia, bom dia, bom dia, bom dia! Bom dia, Rio Azul, bom dia a toda a nossa região. Estamos chegando por aqui, né, moçada? Estamos chegando, rapaziada, tapendo o chapelão aqui, o Malojão. Na ponta dos cascos, crentes aquele, entupindo de alegria, levando a melhor música, a melhor programação pra você que tá do outro lado do rádio, o melhor do gaitaço a partir de agora, o melhor do sul do país. É quinta-feira, 27 de agosto de 2026. Estamos empurrando pro fim do mês já, rapaziada. Barbaridade, né? Hoje estamos no período de lua cheia. Hoje é dia do corretor de imóveis, dia do peão de boiadeiro e dia do psicólogo. É. Hoje é dia de Santa Mônica e dia da alegria, com a graça de Deus em mais uma manhã maravilhosa. Sexta-feira tá logo ali, né? Hoje já é quinta-feira, rapaziada. Vamos acelerar o passo. Vamos se atracar, por quê? Porque o tempo passa, hein? O tempo voa demais. Barbaridade. Meus amigos agricultores, fumicultores, trabalhadores e trabalhadoras do campo e da cidade, bom dia. Bom dia a você que já tá chimarrando, a você que tá passando aquele cafezinho gostoso, a você que já tá no trabalho, na peleia, a você que tá se encaminhando pro trabalho, o pessoal que amanheceu do plantão, o pessoal que tá trocando de turno, o pessoal das indústrias, das firmas de toda a região. Meus amigos agricultores, fumicultores, pessoal aí do campo e da cidade, aquele abraço, que Deus abençoe o seu dia, que seja uma manhã maravilhosa e um dia especial na vida de cada um de nós, né? Com Deus no comando sempre, rapaziada, por aqui o tranco é diferenciado, e você manda sua mensagem e o seu recado através do 999-199752, também através do www.radiotalentofm.com.br, Facebook e aplicativo no seu celular. A partir de amanhã começa a propaganda eleitoral obrigatória em rádio e televisão, hein? Então, a partir de amanhã, vamos ter aí as inserções ao longo do programa, né, obrigatórias, eleitoral, vai ter também a propaganda eleitoral obrigatória, a partir das 7 horas da manhã, vai ter esses 25 minutos aí de propaganda eleitoral, tá ok, meus amigos, velho?

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7: 6:15 da manhã. Eita, rapaziada da velha. Barbaridade. Tô perguntando aqui.
8: Que ele é um pai.
7: Meu amigo Davi.
8: Mas é festa.
7: Propaganda eleitoral começa amanhã. Então amanhã tem propaganda eleitoral rádio e TV. A partir de amanhã, a partir de sexta-feira. E vai se estender até o dia 1º de outubro. A partir de amanhã vai ter aí as inserções obrigatórias dos candidatos. Vai ter também o horário eleitoral. Das 7 às 7:25 da manhã, do meio-dia ao meio-dia 25. Então vai ficar um pouco mais curto o programa um dia aí. Vamos estar aqui atracado. Vamos ver quem tá curtindo, Elizabeth Quintão. Valeu, Elizabeth, pessoal do Lajado, ligadaço comigo. Quem mais por aqui? Bom dia, bom dia, bom dia, bom dia. Paulo Prontinho, o Vitalento é
9: bom dia, bom dia, Malujão. Vamos ler música aí pra família Praça. Estamos ouvindo e tomando chimarrão aqui, Paulo Frontinho.
7: Grande família Prasser, ligadaça comigo lá. Valeu, rapaziada, bom dia. Bom dia, minha amiga Lúcia, como é que tá você, minha querida? Tudo bem contigo? Valeu pela sintonia, valeu pela audiência. Vem mais por aqui, bom dia, Abel. Como é que tá, meu amigo Abel? Mas com ligadaço aí, valeu, Abel, bom dia. Vem mais por aqui.
10: Bom dia, André Malojo. Bom dia. Toca a música do... do Bertucci, Moça Maria, eu ofereço pro meu pai Stanelau Jabasca, daí pra minha mãe Leila e pro Davi, Davi Roberto Jabasca, daí pra mim também, que eu sou o Roberto, né, Davi Jabasca, daí eu ofereço pra todos os ouvintes que estão curtindo, daí e daí eu peço a música A Festa do Morro Feio com os Bertucci, daí se for possível, toque pra nós aí. Nós estamos curtindo aí, tomando um chimarrão aí, tomando um cafezinho quente. Estamos curtindo a reveria, tchê. Estamos ouvindo a rádio a Talento de Rio Azul.
7: Valeu, bom dia, valeu, André. Valeu, parceiraço velho. Lá em Nácio Martins, curtindo o Malojão. Valeu, parceiraço. O Laércio Klaser tá ligado comigo. Alô, Laércio, alô, meu irmão. Como é que tá, parceiro velho? Bom dia.

0: 6:30.
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0: Vamos que vamos, 6h34 da manhã. 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
0: Vamos ver quem tá curtindo o programa, só aí o fogão ligado, vamos sintonizar. Bom dia, André, toque a música joinha. É o Amarildo da Barra de Rio Azul, deve ser joinha do coração, né? Já vou atracar pra você, meu amigo Amarildo Carneiro, pessoal da Barra do Rio Azul. Bom dia, parabéns para a filha Alice Karpinski, que hoje está fazendo 2 aninhos de vida, homenagem dos pais Margarete, Arnaldo, da irmã Patrícia Karpinski, pozinho em festa. Parabéns, felicidades para a lindinha, para Alice Karpinski, 2 anos de alegria e felicidade, parabéns, tudo de bom.
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0: Hélio do Bezinski, curtindo a programação. Vai quebrar a noite. Tira a calma do porca véia aqui, Hélio.
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0: de startup, pica-pau do ovo.
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0: mais por aqui, o Ademir, tô ligado, Malojão, bom dia, Ademir, como é que tá, louco velho?
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0: contigo, valeu, valeu pela sintonia, tá ligado, tá sintonizado, valeu pela audiência, valeu pela companhia, tá todo mundo ligado na Talento FM, em primeiro lugar, em todo lugar, 6h36 da manhã.

0: 6:50.
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16: Olha só a previsão do tempo para a cidade de Água Azul para hoje, meus amigos, quinta-feira, dia 27, hoje algumas nuvens, mas não há previsão nem disso de chuva até o momento. Segundo fontes climáticas, as temperaturas tendem a começar a subir a partir de hoje. Hoje devemos bater a casa dos 26 graus na cidade de Rio Azul. O tempo nublado, sem previsão de chuva, o tempo segue esquentando. As temperaturas devem chegar no final de semana até a 32 graus, segundo fontes climáticas aí, no sábado, aonde pode ocorrer aí, a partir de sábado, algumas pancadas de chuva. Maiores informações ao longo da programação, 6:55.
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Sim. Daqui a pouquinho sai Portal Gaúcho aí, com o amigo Osvaldo. Tá curtindo a programação toda a família Pichibre. Um abraço, meu amigo Márcio Tanaka, Marli Chuvinski, família Chuvinski, o Lauro Bueno, Vanderlei Nevola.

0: 7:11.
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8: Bom dia, André. Bom dia, queridos ouvintes da Rádio Talento FM que estão sintonizando. Bom dia, querido e amado povo de Deus. Iniciemos este novo dia, ouvir e meditar a palavra de Deus. Em nome do Pai, do Filho e do Espírito Santo. Amém. O Senhor esteja convosco. Ele está no meio de nós. Proclamação do Evangelho de Jesus Cristo segundo Mateus. Glória a vós, Senhor. Capítulo 24, versículos 42 até 51. Naquele tempo, disse Jesus aos seus discípulos: Ficai atentos, porque não sabeis em que dia virá o Senhor. Compreendei bem isto: se o dono da casa soubesse a que horas viria o ladrão, certamente vigiaria e não deixaria que a sua casa fosse arrombada. Por isso, também vós ficai preparados, porque na hora em que menos pensais, o Filho do Homem virá. Qual é o empregado fiel e prudente que o Senhor colocou como responsável pelos demais empregados para lhes dar alimento na hora certa? Feliz o empregado cujo Senhor o encontrar agindo assim quando voltar. Em verdade vos digo, ele lhe confiará a administração de todos os seus bens. Mas se o empregado mal pensar, meu senhor está demorando, e começar a bater nos companheiros, a comer e beber com os bêbados, então o senhor desse empregado virá no dia em que ele não espera e na hora que ele não sabe. Ele o partirá ao meio e lhe imporá a sorte dos hipócritas. Ali haverá choro e ranger de dentes. Palavra da salvação. Glória a vós, Senhor. Caríssimos irmãos e irmãs em Cristo, celebramos hoje Santa Mônica, mãe de Santo Agostinho. Ela nasceu em uma família cristã em Tagaste, na atual Argélia, norte da África, por volta do ano 331, e faleceu na Itália em 387. Ainda muito jovem, casou-se com Patrício, seu marido, que ainda não era batizado. Com ele teve 3 filhos, entre eles Agostinho. Santa Mônica foi uma mulher determinada e perseverante. Por meio de muitas lágrimas, orações e confiança em Deus, alcançou a conversão do seu filho. Agostinho, no livro Confissões, descreveu com grande admiração a personalidade e as nobres atitudes de sua mãe. Ela me gerou, seja na sua carne, para que eu viesse a luz do tempo, seja com o seu coração, para que eu nascesse a luz da eternidade. As últimas palavras de Mônica também revelam a profundidade de sua fé. Ao conversar com o filho, disse: meu filho, quanto a mim, não existe nada que me atraia nesta vida. Nem sei mesmo o que estou fazendo aqui e por que ainda existo. Uma única coisa me fazia desejar viver ainda um pouco: ver-te cristão antes de morrer. Deus me concedeu algo mais e melhor: ver-te desprezar as alegrias terrenas e só a ele servir. O que faço ainda aqui? Santa Mônica nos inspira pelo seu zelo de mãe e esposa cristã. Diante das dificuldades de sua vida familiar, ela não desistiu. Viveu sua cruz como esposa e mãe, derramando muitas lágrimas e colocando-se de joelhos em oração pela conversão do filho, que tinha um caráter difícil, e também pela transformação de seu marido. Ela soube esperar a ação de Deus. Sua espera não foi passiva. Foi uma espera vivida na entrega, na oração, na confiança, na perseverança e na fidelidade. Mônica aguardou a ação de Deus em sua família e viu seu marido e seu filho se aproximaram da fé. Agostinho, por sua vez, tornou-se um grande filósofo, teólogo, pastor e bispo, sendo reconhecido pela Igreja como santo e doutor. A vida de Santa Mônica também nos ajuda a compreender a palavra de Deus que escutamos nesta manhã. Jesus nos convida a permanecer atentos e preparados. A vigilância cristã significa estar atentos à presença e ação de Deus em nossa vida, escutando a sua palavra, acolhendo a palavra de Deus e colocando-a em prática. O tempo perdido não volta. Por isso, não podemos viver de qualquer maneira, deixando para depois aquilo que precisamos fazer aqui e agora, hoje. A vigilância não significa viver com medo ou preocupados com o futuro. Ao contrário, significa viver com responsabilidade, fé e atenção, como aqueles empregados fiéis e prudentes que permanecem preparados para a chegada do seu Senhor. A vigilância nos ajuda a enxergar e valorizar o que realmente é essencial, mesmo quando somos cercados por inúmeras tentações e dificuldades. Ela exige compromisso, fé e perseverança. Não podemos simplesmente cruzar os braços ou viver despreocupados. Precisamos fazer a nossa parte e colaborar com a graça de Deus. Santa Mônica nos ensina justamente isso: perseverar mesmo quando os frutos parecem demorar. Quantas vezes ela chorou e rezou sem ver imediatamente a mudança que desejava, mas não desistiu. Continuou confiando em Deus. Que também nós possamos a cada dia preparar-nos melhor para o encontro com o Senhor. Que possamos acordar com o propósito de ser melhores, agir melhor, amar mais, perdoar mais, fazer mais o bem. Não dar tanta importância às pequenas coisas que nos desgastam, sorrir mais, ajudar mais o próximo e cuidar daqueles que mais precisam. Que saibamos cuidar da vida como o maior dom que Deus nos confiou. Assim demonstraremos que estamos verdadeiramente vigilantes, não por medo, mas por amor ao Senhor. Que Santa Mônica interceda por nossas famílias, especialmente pelas mães e pais que sofrem e rezam pela conversão de seus filhos. Que ela nos ensina a nunca desistir da oração, a confiar na ação de Deus e permanecer firmes na fé. Oremos. Ó Deus consolador dos aflitos, que acolhesses em vossa misericórdia as lágrimas de Santa Mônica pela conversão do seu filho Agostinho, concedei-nos pela intercessão de ambos chorar os nossos pecados e encontrar a graça do vosso perdão. Por nosso Senhor Jesus Cristo, vosso Filho, que é Deus e convosco vive e reina na unidade do Espírito Santo por todos os séculos dos séculos.

0: 7:25.
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8: Vamos acelerar aí, rapaziada. Barbaridade, 7h29 da manhã. Eita, alô Juninho, alô Piazada lá em Gutierrez. Já estão afiando as ferramentas já na quinta-feira. Amanhã, sexta-feira, tá dominado, mano. Tarça, Piazada. Tudo louco dentro das roupas por lá em Gutierrez. Valeu, Piazada. Tá o estoque aí, né? Bom, né? Bom demais. Vamos ver quem mais tá curtindo a programação. Bom dia, bom dia. Minha amiga Terezinha, com a graça de Deus, Deus abençoe você. Obrigado pela sintonia, pela audiência. O Marcelo Rodrigues curtindo a programação. Bom dia, Marcelo. O Dário Ferreira Bueno tá ligado comigo. Alô, Dário. Bom dia. Bom dia, meu amigo André Inês Romanovitch. Rio Azul dos Soares. Toca uma música bem boa pra mim ouvir. Claro que sim, sempre, sempre. O BA tá ligado. Tranco Velho Fandangueiro pra animar esse povo. Valeu, BA. Tem mais por aqui. O Leozão curtindo a programação do Malojão. Alô, Léo. Como é que tá, Léo? Bom dia. Valeu, Léo. Léo Ferreira, parceiraço da marca maior, curtindo o Malojão. José Mari Padilha, tá ligado comigo? Bom dia.
9: Bom dia, bom dia, Malojo. Que um tou, vamos que vamos, tá lida.
8: Que vamos.
9: Essa música.
8: Valeu, Antônio, velho.
9: Que eu sou sem Jesus.
8: O Zé Mauri Padilha.
9: Todo mundo que está ouvindo. Programa fantástico.
8: Valeu, valeu, Zé Mauri Padilha. Quem mais por aqui? Bom dia, Angela Robasquev, está ligada comigo. Bom dia. Bom dia, o Claudinei, meu amigo Claudinei. Alô, Claudinei. Irme forte, rede corado por aí com a Lorena. A Sandra Cordeiro, o pessoal da Cachoeira dos Paulistas também estão ligados comigo. Valeu, valeu, Cachoeira dos Paulistas. Ouve Talento FM. Bom dia. 7h31, Gaiteiro.

0: 7:37.
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10: Bueno, minha gente, infelizmente chegamos ao fim do nosso programa. Agradecendo a sua companhia, a sua parceria, a sua audiência, meu muito obrigado. Estaremos aqui novamente amanhã, se assim nos permitir o patrão velho lá de cima. Deus abençoe, ilumine, saúde e paz. O resto a gente corre atrás. Fui, tchau, tchau.
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0: 7:45.
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0: 7:48.
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0: Quinta-feira, 27 de agosto. Excelente dia para você, começando agora a primeira edição do Talento Notícias de hoje. Trazendo a previsão do tempo atualizada para Rio Azul. Olha, de acordo com o CIMEPAR. Hoje devemos ter um dia de sol, gente. A máxima chegando aos 24 graus. Neste momento, a temperatura em 13. Para amanhã, sexta-feira, mais um dia de tempo firme com sol. Amanhã, a máxima chega até os 27 graus. Aí no sábado, no domingo e na segunda-feira tem previsão de chuva, viu, gente? No sábado, apenas pancadas. Aí no domingo, são esperados 44 milímetros, de acordo com a previsão atualizada. E na segunda-feira, mais 30 milímetros. Essa previsão ainda pode mudar e qualquer atualização você confere ao longo da nossa programação. Mas a princípio, hoje e amanhã, tempo firme. E aí, a partir de sábado, devemos ter chuva. Jomar Valença, bom dia.
1: Alô, alô, muito bom dia a esta elegante comunicadora Thaís Vieira. Bom dia a toda a equipe que faz o Talento Notícias primeira edição. Rio Azul, bom dia. Quinta-feira, 27 de agosto. Tempo bom aqui em Curitiba, estamos com 14 graus de temperatura nesse momento e a previsão é de 25 graus para a tarde de hoje. E o Paraná registrou crescimento consistente nas doações de sangue de quase 15% em 2 anos. Em 2026 até 25 de agosto, a Hemorrede Paranaense já havia recebido mais de 142 mil bolsas. Mesmo com o avanço, o EMEPAR reforça que a doação precisa ser frequente e não apenas em situações de emergência. Hoje, a maior atenção está nos estoques de O negativo e O positivo, embora todos os tipos sanguíneos sejam necessários. O Paraná conta com 23 unidades da Hemorrede, que atendem mais de 380 hospitais públicos e filantrópicos. A Defesa Civil do Paraná abriu inscrições para a segunda turma de voluntários de 2026. O curso é gratuito, totalmente online, tem 30 horas de duração e pode ser feito por maiores de 18 anos de qualquer estado. As inscrições seguem até o dia 30 de setembro e as aulas ficam disponíveis a partir do dia 1º de outubro. A formação aborda temas como logística humanitária, primeiros socorros, saúde animal, combate a incêndios florestais, gestão de risco e sistema de comando de incidentes. Com previsão de 25 graus para a tarde de hoje em Curitiba, Jomar Valença com as informações da Rede AERP. A todos uma ótima quinta-feira.
0: Obrigada, Jomar. Para você também, boa quinta, bom trabalho por aí na capital paranaense. Gente, olha, o agosto lilás, né? Estamos indo no mês de agosto, vivendo a campanha do agosto lilás. É uma campanha, gente, nacional de conscientização pelo fim da violência doméstica e familiar contra a mulher, realizada durante todo o mês de agosto no Brasil. Olha, aqui em Rio Azul acontecerá na sexta-feira, dia 28, amanhã, tá, gente? Tá amanhã, sexta-feira, uma blitz educativa pelo fim da violência contra as mulheres, com ações de conscientização e informação. Será na Avenida Manuel Ribas, próximo ali à cooperativa Sicredi, das 9 às 11:30 da manhã. E quem traz os detalhes pra gente, a importância, né, falando sobre a importância dessa blitz educativa, é o secretário de Assistência Social de Rio Azul, Vanderlei Lopes. Secretário, bom dia.
2: Olá, Thaís, muito bom dia. Bom dia a todos os ouvintes da Talento FM. Vanderlei Lopes, secretário de Assistência Social aqui de Rio Azul. Thaís, eu passo para informar toda a população que acontecerá agora no dia 28 de agosto, o Agosto Lilás, das 9 às 11:30 da manhã, em frente à cooperativa Sicredi. Esse trabalho será a divulgação de cartilha, conscientização educativa referente ao Agosto Lilás, que é a violência contra as mulheres. temos aí o apoio da Patrulha Maria da Penha e as autoridades. A gente agradece muito a você, Thaís, e a todos os ouvintes aí que estão nos acompanhando e a população por esse trabalho que será feito entre a Secretaria da Assistência Social e também a Secretaria da Saúde. Thaís, seria isso no momento. Deixo um abraço para você, todos os ouvintes, e muito obrigado. E vamos todos juntos trabalhar em prol desta causa justa e nobre.
0: Com certeza. Obrigada, secretário Vanderlei Lopes, secretário de Assistência Social aqui de Rio Azul, comentando então, a gente lembrando, é amanhã das 9 às 11:30 da manhã, na Avenida Manuel Ribas, próximo à igreja, próximo à cooperativa Sicredi. Essa é uma ação, né, que faz parte do Agosto Lilás, essa blitz educativa pelo fim da violência contra as mulheres, com ações de conscientização e informação. Afinal de contas, né, gente? Informação, conscientizar, isso nunca, nunca é demais. Ainda mais, né, da quantidade de casos que a gente acompanha todos os dias pelo Brasil, né, os marcadores, os índices de violência doméstica. Então, é muito importante falar sobre esse assunto, levar informação, conscientizar. Isso nunca é demais. 7:57, agora muito bom dia para você.
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1: 7:58.
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8: 8 horas e 1 minuto.

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0: Polícia Militar de Irati atendeu a um acidente ontem. Por volta das 2 da tarde, a polícia foi até a rua Abílio Carvalho Bastos, esquina com a rua Domingos da Luz, para atendimento desse acidente envolvendo um veículo Fox e um veículo Onix. O Fox seguia sentido centro pela rua Domingos da Luz e o Onix seguia pela rua Abílio Carvalho Bastos quando aconteceu o acidente. Em consulta à documentação, a polícia não encontrou débitos, porém foi constatado que o condutor do Fox não tem habilitação. Por isso foi elaborada a notificação cabível. Também em Irati, ontem à noite, por volta das 10 horas, a polícia fez abordagem em uma boate, uma casa de show, pois no fim de semana teria ocorrido uma situação envolvendo arma de fogo no local. No momento da abordagem, a polícia foi informada por uma das mulheres que trabalha nesse local que 2 homens teriam corrido para trás da boate. E aí a polícia então entrou no local, porém ninguém foi encontrado. A polícia colheu mais informações com os frequentadores e foi repassado à polícia que um dos homens que correu seria um procurado com passagens pela polícia e ele estaria utilizando tornozeleira eletrônica e ainda teria oferecido entorpecentes no local momentos antes de correr. De conhecimento da polícia, que próximo do local mora, reside essa pessoa procurada, que possui diversas passagens pela polícia e saiu há pouco tempo do sistema prisional e estaria utilizando tornozeleira eletrônica. A polícia foi rapidamente até o endereço do suspeito, viu na frente do portão da casa, foi dado voz de abordagem a ele. Ele forçou o portão, fazendo que o portão se deslocasse e saiu correndo para trás da casa. Na sequência, a polícia entrou no pátio da residência e conseguiu fazer a abordagem. Em busca pessoal, o homem se mostrou muito agitado e não colaborativo, momento que desvencilhou a mão esquerda que estava na cabeça e tentou acertar uma cotovelada no policial que fazia revista. Por isso, a polícia precisou fazer uso de força moderada para conter a agressividade do autor. Também foi necessário o uso de algemas. Ele recebeu voz de prisão e foi conduzido dentro da viatura, onde ele proferiu ameaças, também desacatou a polícia, fazendo diversos xingamentos esses que eu não vou repetir, não vou reproduzir aqui em respeito a você, ouvinte. O abordado estava nervoso, alterado, com as pupilas dilatadas, provavelmente pelo uso de entorpecentes e bebidas alcoólicas, de acordo com a PM. No momento da abordagem, como a equipe estava em 3 componentes, um foi imediatamente atrás da residência, onde, em primeiro momento, o autor dos fatos correu, viu que a janela da cozinha estava aberta e que também no chão tinha um pedaço de sacola em formato de bucha no chão. No momento da residência, esse policial retornou para prestar apoio depois e foi verificado que a sacola já não estava no local e foi escutado o barulho de descarga no banheiro. Na casa estava a convivente, a companheira do indivíduo, que negou que né, que negou ter jogado fora, e diante do flagrante e de várias denúncias de tráfico contra o abordado, a polícia fez uma busca rápida na casa, porém nada foi encontrado. Após os fatos, a polícia foi até o pronto atendimento municipal para realizar o laudo de lesões corporais no abordado. O celular dele foi também apreendido. Foram fornecidas as imagens do interior dessa boate pela proprietária, onde foi possível ver o abordado e outro homem saindo correndo da boate por outra via. E durante a madrugada, por volta das 3h40, a Polícia Militar de Irati foi acionada para verificar uma situação no local. A polícia fez contato com a solicitante. Ela disse que tem um relacionamento há aproximadamente 2 anos. Porém, ultimamente, vem se desentendendo. E aí, ontem, o companheiro dela ingeriu bebidas alcoólicas e aí, por volta das 3 da manhã, quis ter relação sexual com ela e ela recusou. Ela informou também à polícia que seu convivente pegou ela pelo pescoço e ameaçou dizendo, abre aspas, vou te matar, vou meter fogo na casa, fecha aspas. Essa foi a ameaça feita por ele. Na sequência, a polícia fez contato com o autor. Ele confirmou que o relacionamento está conturbado ultimamente. Diante dos fatos, a polícia deu voz de prisão a ele. Ele foi conduzido até a UPA para o laudo de lesões e depois até a delegacia. 8h10 agora. Bom dia, bom trabalho para você. Em Ipiranga, por volta das 9h de ontem, a Polícia Militar foi acionada para atender uma ocorrência de furto de veículo. A vítima relatou à PM que no domingo, no dia 23 de agosto, o último domingo, havia emprestado seu automóvel e a quantia de R$ 800 a um inquilino de seu imóvel para que ele realizasse reparos No carro particular. O veículo foi devolvido na segunda-feira. No entanto, na manhã dessa última terça, a vítima notou que o automóvel não estava mais na garagem. Ao verificar as imagens do sistema de segurança, o proprietário identificou que o inquilino havia levado o veículo sem autorização. Segundo o relato, o suspeito estaria acompanhado de uma mulher no momento da ação e aparentava fazer uso de tornozeleira eletrônica. A vítima informou que o automóvel é de cor vermelha, com o capô na cor preta, mas não soube precisar os dados de registro ou da placa do veículo. A polícia analisou as imagens de câmeras de monitoramento, confirmando as características do automóvel, embora a placa não estivesse visível nas gravações. Dentro do veículo furtado estavam os documentos pessoais da vítima, o seu cartão de benefício bancário e algumas ferramentas que estavam em um cômodo próximo da garagem. A polícia orientou o proprietário sobre os procedimentos para o bloqueio e também cancelamento desse cartão que estava dentro do veículo. As informações foram registradas no boletim e encaminhadas à Polícia Civil para a instauração de inquérito e apuração dos fatos. Essas foram as principais situações que a PM registrou na nossa região nas últimas 24 horas.
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4: 8 horas e 14 minutos.
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3: E o El Niño acende alerta para pragas nas lavouras de milho. Repórter Bruno Moreira.
4: O cenário de El Niño para a próxima safra de milho coloca novamente o clima no centro do planejamento no campo. Mudanças de temperatura e de regime de chuvas podem alterar a dinâmica das pragas e aumentar a pressão sobre as lavouras. Entre os pontos de atenção estão os insetos sugadores, como a cigarrinha do milho e o pulgão, que podem causar danos diretos e também transmitir agentes associados a doenças. É o que destaca o engenheiro agrônomo e gerente de produto da BASF Soluções para a Agricultura, Douglas Leme de Oliveira.
5: O El Niño pode criar condições mais favoráveis para a sobrevivência e movimentação dos insetos. Isso aumenta a preocupação porque o risco não está somente na presença do inseto, mas na disseminação dos patógenos que causam os enfesamentos. Em anos com esse cenário climático, o monitoramento precoce e o manejo preventivo ganha ainda mais importância para proteger o potencial produtivo da lavoura. A gente já sabe que em anos de El Niño, a ocorrência de cigarrinha para determinadas regiões, cigarrinha propriamente o pulgão, pode ser potencializada em função das variações climáticas.
4: A preocupação é maior no início do desenvolvimento da cultura, quando a planta ainda está formando seu potencial produtivo. O planejamento deve considerar as características de cada região e combinar diferentes medidas ao longo do ciclo. A explicação é da engenheira agrônoma e profissional de desenvolvimento de mercado da BASF Soluções para a Agricultura, Milena Fernandes.
6: A recomendação e a melhor estratégia é chegar antes da praga. Eliminar o milho tiguera, planejar a semeadura, escolher bem o híbrido, monitorar desde a emergência e agir rápido quando o vetor for identificado. Porém, tem um ponto muito importante: utilizar produtos certificados e produtos que tenham uma alta performance e eficácia no campo em relação a esses insetos vetores.
4: As recomendações são importantes, inclusive, para que os produtores possam aproveitar da melhor forma as oportunidades de mercado. Os preços do milho continuam em alta e a próxima safra apresenta estimativas de recorde no país, de acordo com consultorias especializadas. Agência Rádio Web, produção e reportagem, Bruno Moreira.
3: Indicadores agropecuários com Diego Brião. Soja.
7: Os contratos futuros com vencimento em setembro registraram elevação nos Estados Unidos na quarta-feira. Na Bolsa de Chicago, a cotação era de US$12,54 por bushel. Valores no mercado físico no Brasil por saca de 60 quilos. Estado do Mato Grosso, cidade de Rondonópolis, R$ 141,00. Bahia, Luiz Eduardo Magalhães, R$ 137,50. E Rio Grande do Sul, Nonoai, R$ 131,00.
3: Boi Gordo.
7: Em São Paulo, na B3, os contratos com vencimento em agosto eram negociados ao final da quarta a R$ 342,30 por arroba. Houve queda de 0,38% no dia. Boi à vista, no Mato Grosso, em Cuiabá, R$ 319,30 por arroba.
3: Café.
7: Os contratos futuros de café arábica com entrega prevista para setembro terminaram a quarta-feira em Nova York, nos Estados Unidos, em queda. A cotação era de R$ 2.436,12 por saca de 60 quilos. No Brasil, no mercado físico, valores do café arábica tipo 6 por saca de 60 quilos. Minas Gerais, Varginha, R$ 1.900 e São Paulo Franca, R$ 1.830.
3: Milho.
7: Valores no mercado físico por saca de 60 quilos. Paraná, Marechal Cândido Rondon, R$ 58,00. Valor em estabilidade na comparação com a cotação anterior. E Goiás, Rio Verde, R$ 57,00. Também em estabilidade.
3: Laranja.
7: Os contratos futuros de suco de laranja com entrega prevista para setembro terminaram a quarta em Nova York em queda. A cotação era de US$ 140,80 por libra peso. Valor da laranja pera extra no mercado físico. Minas Gerais, Belo Horizonte, R$ 2 por quilo em estabilidade.
3: Uva.
7: Valores no mercado físico, Rio Grande do Sul, região serrana, tipo Itália, Rubi, média semanal, R$ 9,69 por quilo em queda, e Pernambuco, tipo Isabel, preço médio comercial, R$ 100 por caixa de 18 a 20 quilos em estabilidade.
3: Algodão.
7: Valores do algodão em pluma por arroba, Mato Grosso Sorriso, R$ 133,47 em elevação, e Bahia, região oeste, R$ 142,33 em estabilidade.
3: Cacau.
7: Os contratos futuros de cacau com entrega prevista para setembro terminaram a quarta, em Nova York, em elevação. A cotação era de $5.817 por tonelada. Valores do cacau no mercado convencional, Bahia, R$ 337,22 por arroba em elevação, e Pará, R$ 14,48 por quilo em estabilidade.
3: Indicadores agropecuários, um conteúdo do Grupo Rádio Web, informação que amplifica conexões. No Estação História de hoje, morte do ex-presidente Juscelino Kubitschek completa 50 anos. Diego Brião.
7: Juscelino Kubitschek presidiu o Brasil entre o começo do ano de 1956 até o início de 61. O político mineiro deixou um importante legado de desenvolvimento ao país, simbolizado na execução do projeto da construção da capital federal no interior do país, que foi Brasília. A causa da morte de JK, ocorrida ainda no período da ditadura militar, iniciada em 1964, foi debatida durante décadas. Eu sou o jornalista Diego Brião e o Estação História é uma produção RWCast, que é a central de podcasts do Grupo Rádio Web. Te convido para, a partir de agora, relembrarmos a trajetória do ex-presidente do Brasil, Juscelino Kubitschek. JK nasceu no dia 12 de setembro de 1902, na cidade de Diamantina, no interior do estado de Minas Gerais. A partir da década de 1930, ele foi deputado federal na capital estadual Belo Horizonte, foi prefeito na década de 1940. Seria eleito novamente deputado federal, presidente do Brasil e senador pelo estado de Goiás. Assim seria a escalada política que ele fez ao longo de quase 3 décadas. Na presidência do país, Juscelino deixou legados reconhecidos.
0: Desde o período das negociações de independência com José Bonifácio, tinha-se essa ideia de tirar o Brasil Atlântico e colocar um Brasil continental interiorizado. Um outro marco muito importante do governo Juscelino foi a implantação da indústria automobilística. Juscelino era um adepto do Ocidente, teve negociações muito duras com os Estados Unidos e terminou conseguindo, de certa maneira, implantar um parque metal mecânico com automóveis e com a instalação de empresas transnacionais. Uma outra situação bastante marcante no governo JK foram as insubordinações militares, tanto aquelas que tentaram impedir sua posse, como as 2 rebeliões da Força Aérea em Aragarças e Jacareacanga. E aí Juscelino se portou muito mal, perdoou, anistiou, e aqueles que foram oficiais rebeldes no seu governo vieram a ser oficiais golpistas em 64 e chegaram ao cargo máximo da carreira, marcando a extrema-direita militar dentro da FAB. Juscelino, no governo Jânio Quadros, terminou apoiando, quando da renúncia de Jânio, o golpe de Estado, entendendo que haveria uma crise política e ele seria eleito presidente em 65. Não teve crise política, não teve eleição, não teve nada, ele terminou cassado e com suspeita de ter sido assassinado pelo Serviço de Inteligência à mão dos Estados Unidos. Enfim, foi um grande equívoco da sua última etapa da carreira política.
7: Bruno Lima Rocha, cientista político e professor de relações internacionais, concedeu entrevista ao Estação História. Antes de ser presidente do Brasil e consolidar a carreira política, Juscelino foi médico. Especializou-se em urologia em Paris, na França.
0: Juscelino foi muito importante na implantação do PSD em Minas Gerais. Ele inicia sua carreira como médico oficial comissionado da PM de Minas. Ele vai para a frente de batalha, ele participa da guerra contra a insubordinação da província e estado de São Paulo, da Guerra de 32. E aí, aos poucos, ele vai galgando postos na política mineira como deputado e se encontra no Poder Executivo. Chamado prefeito Furacão em Belo Horizonte, inaugura uma etapa de planejamento urbano, de crescimento urbano com algum grau de intervenção do Estado, e quando chega ao governo de Minas, que é um governo importantíssimo e fundamental para qualquer eleição brasileira, ele consegue, numa aliança tática com Getúlio eleito, na sua primeira vez que ele foi eleito presidente, ampliar a condição de Minas como um grande produtor de minérios e como um grande escoador de produção industrial. Então, o Juscelino, ele tem como prefeito um papel muito importante no planejamento urbano. Pampulha é sua maior obra, mas não é a obra mais importante. E como governador, ele entende que Minas é um mini Brasil, é um complexo de vários biomas e regiões brasileiras, um único estado, e abre estradas e abre conexões e consegue ampliar o anel rodoviário, o anel ferroviário da Grande Belo Horizonte, de Minas Gerais, escoando produção, integrando regiões. Nesse sentido, ele foi um chefe de poder executivo modernizante pela própria natureza empreendedora dele, como médico e como gestor.
7: No ano de 1955, Juscelino Kubitschek venceu a disputa pela presidência do Brasil. Ele representou o PSD, Partido Social Democrático. Mais de 3 milhões de pessoas votaram nele. Esta quantidade representou cerca de 35% do eleitorado. Juarez Távora, da UDN, União Democrática Nacional, terminou como o segundo candidato mais votado. Em torno de 2 milhões e 600 mil pessoas, ou seja, 30%, o escolheram como próximo presidente, o que não se confirmou. João Goulart, do PTB, do Partido Trabalhista Brasileiro, foi eleito para ser o vice-presidente de Juscelino Kubitschek. Em 3 de junho de 1964, pouco antes de ter o mandato de senador cassado pela ditadura militar, Juscelino falou em pronunciamento no Congresso Federal sobre o que estava por vir e acerca do momento do país.
8: Na previsão de que se confirme a cassação dos meus direitos políticos, que implicaria na cassação do meu direito de cidadão, julgo do meu dever dirigir desta tribuna algumas palavras à nação brasileira. Faço agora para que, se o ato de violência vier a consumar-se, não me veja eu privado do dever de denunciar o atentado que na minha pessoa vão sofrer as instituições livres. Não me é lícito perder uma oportunidade que não me pertence, mas pertence a tudo que represento nesta hora. Julgo, sem jactância, ser este um dos mais altos momentos da minha vida pública. Comparo ao instante em que recebi a faixa presidencial, depois de uma luta sem tréguas contra forças de toda ordem, inclusive as da calúnia, que em vão tentaram deter a vontade do povo brasileiro. Neste momento, sinto uma perfeita correlação entre a minha ação presidencial e a iníqua perseguição que me estão movendo. É que a mesma causa continua viva da defesa das instituições livres pela qual lutei. É essa causa que me transforma agora em vítima preferida da sanha liberticida que tenta marcar e manchar uma revolução feita para salvar-nos da tirania comunista. Sou ainda o mesmo cidadão. Ontem, detentor do governo, hoje, um homem desarmado, sem possibilidades de reação material, mas disposto a reagir com a energia, a determinação, a coragem dos que combatem para cair de pé. Não tenho de que me defender. Pela própria mecânica do ato institucional, aos fulminados não é dado acesso às peças acusatórias. Voltam-se assim os revolucionários do Brasil contra as mais sagradas conquistas do direito. Não sei exatamente do que me acusam, só recolhi boatos e murmúrios de velhas histórias já desfeitas e desmoralizadas por contestações irretorquíveis. Já a nação vive sob os efeitos do terror.
7: Juscelino Kubitschek morreu no dia 22 de agosto do ano de 1976. Durante décadas, foi realizado um debate público sobre a causa do falecimento deste ex-presidente do Brasil.
0: Existe a suspeita de que Juscelino teria falecido numa sabotagem de automóvel. Ele tinha uma rotina muito intensa, depois que larga da política ele não volta para a medicina, dedica à construção civil como empreiteiro e como construtor e visitava um affair que ele tinha, uma amante de longa data que ele tinha numa fazenda interiorana e parece que o seu carro sofreu sabotagem. A sabotagem automobilística era um dos recursos típicos da ditadura, como por exemplo a estilista Zuzu Angel, que é mãe da colunista Idegard Angel e mãe do mártir da guerrilha brasileira, o ex-atleta Stuart Angel, ela também teve o seu carro com os freios cortados. E parece que o que ocorreu com Juscelino foi a mesma sabotagem.
7: Em maio de 2026, uma conclusão foi tomada pela Comissão Especial sobre Mortos e Desaparecidos Políticos. Este órgão foi criado pelo Estado brasileiro para investigar crimes ocorridos na ditadura, de 1964 a 85. A comissão aprovou um relatório que concluiu que o ex-presidente Juscelino Kubitschek foi morto pela ditadura militar. Origens das informações utilizadas ao longo desta edição: Governo Federal do Brasil, Senado Federal, Câmara dos Deputados, Governo Estadual de Minas Gerais e a entrevista concedida pelo professor e cientista político Bruno Lima Rocha. O trecho do discurso do ex-presidente Juscelino Kubitschek, usado nesta edição, foi extraído do portal da Câmara dos Deputados. Produção, reportagem e edição, Diego Abreão.
9: Quinta-feira, 27 de agosto de 2026. Este é o Giro de Notícias. Eu sou Norberto Notari e você acompanha os destaques do momento. Mais de 270 mortes foram confirmadas pelas autoridades após avalanche de lama que devastou parte do Nepal na fronteira com o Tibete. Além disso, até agora, o número de desaparecidos já passa de 1.300. A tragédia aconteceu nesta quarta e as equipes de resgate ainda trabalham na região. Uma ação policial do Batalhão de Operações Policiais Especiais, o BOPE, na Cidade de Deus, zona sudoeste do Rio de Janeiro, provocou tiroteios, bloqueios de vias e incêndios na madrugada de hoje. Ainda não há informações sobre o que provocou a operação e se há presos. O presidente do Senado afirmou que o Congresso votará na próxima semana a medida provisória que acabou com a chamada taxa das blusinhas. Davi Alcolumbre também disse que a Comissão de Constituição e Justiça do Senado vai analisar na semana que vem as propostas de emenda à Constituição referentes à segurança pública e também do fim da escala 6x1. O ex-banqueiro Daniel Vorcaro deve prestar depoimento hoje à Polícia Federal. Será a primeira vez que ele prestará os esclarecimentos desde as duas negativas de delação premiada tanto pela corporação como pela Procuradoria-Geral da República. O grupo Habib's anunciou nesta quarta que teve pedido de delação premiada tanto pela corporação como pela Procuradoria-Geral da República. O grupo Habib's anunciou nesta

0: O Giro de Notícias é uma produção da Agência Rádio Web. Produção e apresentação, Norberto Notari. Trabalhos técnicos, Mário Melo.
1: E nova projeção indica salário mínimo de R$ 1.741 em 2027.
2: O governo federal aumentou a projeção de alta para o salário mínimo em 2027. A previsão agora é de elevação de quase 7,5%, o que representa R$ 120 a mais por mês. A confirmação foi feita nesta segunda pelo ministro da Fazenda. De acordo com o Dário Durigan, a ideia é que o salário mínimo seja de R$ 1.741 no ano que vem.
3: Tenho muito orgulho de poder apresentar um orçamento para o Congresso, um orçamento que é muito diferente do orçamento que a gente recebeu, um orçamento de último ano da gestão que é muito robusto. E aproveito para mencionar que também o salário mínimo, com os reajustes previstos em lei, chega a R$ 1.741 no ano que vem, e esse R$ 1.741 no próximo ano, e ele necessariamente cumprindo a legislação brasileira, dentro do nosso espírito de privilegiar a população mais carente, vai também para a Previdência, vai também para os benefícios sociais que têm indexação com salário mínimo.
2: O valor atual é de R$ 1.621. O reajuste consta, como disse o ministro, no projeto de lei orçamentária anual que será encaminhado ao Congresso Nacional até o dia 31 deste mês. Importante lembrar que o salário mínimo é calculado com base no Índice Nacional de Preços ao Consumidor, o INPC, dos últimos 12 meses acumulado até novembro do ano anterior, e também no crescimento da economia de 2 anos anteriores. Agência Rádio Web, produção e reportagem, Norberto Notari.
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11: Lula, Mota e Alcolumbre fecham acordo sobre votações. Repórter Yuri Hudson.
12: Lula fechou um acordo com os presidentes da Câmara e do Senado para avançar com pautas prioritárias do governo no Congresso Nacional. A principal urgência é a medida provisória que acaba com a taxa federal de 20% sobre compras internacionais de até 50 dólares. A famosa MP das blusinhas perde a validade no dia 8 de setembro e, sem aprovação, o imposto volta a ser cobrado. Lula se reuniu com Davi Alcolumbre e Hugo Mota nesta quarta-feira em um almoço no Palácio da Alvorada. Após o encontro, Davi Alcolumbre assumiu o compromisso de colocar a medida provisória em votação.
13: Essa medida provisória não vai caducar. Faça o compromisso, como foi feito pelo presidente Hugo Mota, com o senhor e com o Brasil e com as brasileiras e com os brasileiros que precisam dessa matéria em vigência, que na semana que vem, tempo curto de esforço concentrado, no meio do processo eleitoral, nós vamos deliberar e encaminhar esta matéria para o senhor sancionar e ela virar lei para proteger milhões de brasileiros que usam desse instrumento para adquirir produtos muito baratos e terem qualidade de vida melhor.
12: O encontro também destravou outras pautas de interesse do Planalto. Entre elas estão o fim da escala 6x1, a PEC da segurança pública, minerais críticos e o regime especial para atrair investimentos em data centers. Davi Alcolumbre confirmou que a PEC da segurança pública e a PEC do fim da escala 6x1 deverão ser analisadas pela Comissão de Constituição e Justiça do Senado já na próxima semana.
13: Para que na semana do esforço concentrado, também da mesma maneira como da PEC relatada pelo senador Omar, a gente possa na CCJ apreciar os relatórios apresentados pelos dois relatores escolhidos das duas matérias importantes que vão tramitar no Senado Federal. Vão tramitar? Não, já estão tramitando.
12: A expectativa do Planalto é que, além da CCJ, o tema também possa ser analisado no plenário da Casa. No entanto, Davi Alcolumbre não confirmou se deve levar o tema também para o plenário do Senado Federal. Agência Rádio Web, de Brasília, Yuri Hudson.
14: Giro Internacional, Adriana Brandão.
15: Paris, 27 de agosto de 2026. Vamos aos destaques do noticiário internacional desta quinta-feira. Avalanche devastadora no Nepal e no Tibete deixou pelo menos 270 mortos e cerca de 1.300 desaparecidos, entre eles centenas de turistas estrangeiros. Não há registro de brasileiros entre as vítimas ou desaparecidos. O balanço ainda é provisório. As buscas continuam nesta quinta-feira pelo segundo dia consecutivo. A lama espessa e a chuva dificultam as operações de resgate e a esperança de encontrar sobreviventes é escassa. A tragédia aconteceu na quarta-feira na fronteira entre o Nepal e o Tibete, território chinês. Segundo o Instituto Geológico dos Estados Unidos, a avalanche foi provocada pelo colapso de uma geleira de tal intensidade que gerou um tremor de magnitude 5,2 e desencadeou deslizamentos de terra. O Kremlin rejeita versões alarmistas sobre a visita do diretor da CIA a Moscou, divulgadas pela imprensa americana. A viagem de John Ratcliffe na terça-feira visou alertar a Rússia contra qualquer ataque a países da OTAN, segundo vários veículos de comunicação dos Estados Unidos. Avaliações dos serviços de inteligência americanos indicariam que Moscou poderia testar a Aliança Atlântica por meio de um ataque limitado, detalhou a mídia americana. Na quarta-feira, Donald Trump classificou essa primeira viagem do diretor da CIA à Rússia como semi-rotineira, dando a entender que a visita tinha como objetivo discutir a guerra na Ucrânia. Tiro de origem desconhecida atinge navio-tanque no Estreito de Hormuz. O disparo provocou um incêndio a bordo, informou na madrugada desta quinta-feira a Agência Marítima Britânica. A tripulação está em segurança. Os navios que transitam por Hormuz têm sido alvo frequente de ataques desde o início da guerra no Oriente Médio, em 28 de fevereiro. Desde então, o Irã bloqueia e controla o tráfego nessa rota marítima estratégica para o comércio mundial de hidrocarbonetos. A Alemanha registra novo recorde de mortes relacionadas à onda de calor neste verão no hemisfério norte. Cerca de 15.800 pessoas morreram até 16 de agosto, segundo estimativas divulgadas nesta quinta-feira pela autoridade sanitária alemã. Carro atropela pedestres na França e deixa 2 mortos e cerca de 10 feridos. As autoridades francesas descartam, por enquanto, uma motivação terrorista, mas as investigações continuam. De Paris, Adriana Brandão, da Rádio França Internacional, em parceria com a agência Rádio Web.
11: E as informações do esporte hoje com Christian Costa.
16: O Corinthians está com 2 meses de direitos de imagem e 3 premiações de campeonatos em atraso com o time feminino. A diretoria não pagou os direitos de imagem vencidos em 15 de julho e 15 de agosto. Também não quitou os prêmios combinados pelo título da Libertadores de 2025 e pelos vices da Copa dos Campeões e da Supercopa Feminina neste ano. Segundo a diretoria financeira do Corinthians, não há prazo para a quitação das pendências. A equipe de futebol feminino do Corinthians é uma das mais importantes do Brasil. As brabas estão nas quartas de final do Brasileirão, onde enfrentam o Cruzeiro. Agência Rádio Web, produção e reportagem, Christian Costa.
11: Ponto final da primeira edição de hoje. Ao meio-dia tem mais. Te espero na segunda edição. Ótima manhã, bom trabalho para você, uma excelente quinta. Daqui a pouquinho ainda nos encontramos no Interligados. Até já já.
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A água que afunda o barco é a de dentro. Já parou para pensar nisso? A água que afunda o barco não é a que está ao redor, é a que entra. Assim também acontece com o nosso coração, com nossas emoções. Não são os problemas do mundo que nos destroem, são os problemas que permitimos que entrem dentro de nós, que fiquem, que se instalem, que tirem o nosso sono, que tirem, que roubem a nossa alegria. Por isso, vigie suas emoções. Problemas todos nós temos e é difícil não ter nenhum problema. É difícil passar por algum momento da vida e dizer: ai, no momento eu não tenho nenhum problema, tá tudo ok. É raro, é difícil isso acontecer. Portanto, a gente precisa aprender a lidar com os problemas, a resolvê-los, a contorná-los, mas sem deixar afetar a nossa paz. Não deixando afetar a nossa paz, a nossa alegria, o que realmente importa, a convivência com a família. Deixa eu lembrar você que nem tudo merece a sua resposta, viu? Nem todo conflito merece a sua energia. O que mora dentro do seu coração tem mais poder sobre você do que acontece lá fora. Aprenda por isso a filtrar. Filtre. Tô falando para você filtrar e não para você ficar absorvendo tudo. Não seja esponja, seja filtro. Filtre palavras, atitudes, pensamentos. Cuide do seu interior como quem cuida de um jardim. Só floresce o que é bem cultivado. Vou repetir de volta. Só floresce o que é bem cultivado. Deu para entender? Novamente, só floresce o que é bem cultivado. Se você, ao longo da sua vida, cultivou pelo menos uma plantinha, uma florzinha que seja, você sabe o que isso significa. Então pense, leve isso para a sua vida. Cuide do seu interior como quem cuida de um jardim. Saiba quais são os problemas que muitas vezes permitimos. Saiba quais são esses problemas que estão acontecendo e que você está permitindo que entre no seu coração, na sua mente. Quais são os problemas que você tem hoje? O que precisa ser resolvido? Você consegue fazer alguma coisa a respeito hoje? Agora, você consegue ter alguma atitude em relação a isso? Se não, acalme seu coração. As coisas vão se resolvendo, vão sendo colocadas no seu devido lugar. Aos pouquinhos, tudo vai se ajeitando. Esses problemas que a gente permite muitas vezes que entrem no nosso coração, na nossa mente, são pensamentos negativos. Não permita que pensamentos destrutivos se instalem. Também as emoções descontroladas. Não deixe que as emoções, como o medo e a raiva, tomem o controle. A falta de resiliência. Não ter a capacidade de se equilibrar e manter a calma diante das adversidades. Tudo isso funciona como a água dentro do barco. Vai pesando, até você sentir que não consegue mais avançar. Vigie seu emocional, cuide do seu coração, preserve sua paz, mantenha sua mente equilibrada. Lembre-se sempre, a água inteira do mar não pode afundar um navio, a menos que ela invada seu interior. Forte, né? Da mesma forma, a negatividade do mundo não pode te derrubar, a menos que você permita que ela permaneça dentro de você. Você já pensou na imensidão do mar? No tamanho, na imensidão do mar? Mas mesmo diante de toda essa imensidão, a água inteira do mar, ela não pode afundar um navio. A menos que ela consiga entrar, que ela invada o interior. Aí sim. Isso vale pra gente. Claro que essa frase, né, gente, é uma metáfora. A água que afunda o barco é a que tá dentro. E isso não é sobre barcos. É sobre a gente, sobre a nossa vida.
controle suas emoções. Não perca o seu foco, seja resiliente e entenda que nem tudo vai ser como você imaginou. Só não desista. O que te afunda não é o mundo, é o que você guarda. E aí está a importância de cuidar do que sentimos. Não se afunde por dentro, deixando que as coisas de fora estraguem teu dia. Eu sei que isso é uma missão difícil, viu? É difícil. Então, por isso que é interessante que a gente procure ajuda profissional. Fazer terapia é uma ótima, uma excelente coisa para nos ajudar a melhorar essa questão. Para a gente não ficar se afetando por tudo e por todos, por tudo que acontece ao nosso redor. Você tende a não se abalar mais quando aprende a não se importar ou trazer para dentro as coisas que não lhe fazem bem. Quando você aprende a não permitir que o que venha de fora lhe atinja, invada a sua mente, devemos sim nos preocupar com esse nosso filtro, tal como uma peneira que separa o que deve ou não deve ser valorizado. Infelizmente, a depressão está tendo grande ascensão na atualidade. Muito dela é derivada de centenas de informações por minuto, advindas desse excesso de uso de redes sociais, de comparação com vidas perfeitas que na verdade não existem. A gente fica colocando tudo para dentro, informações que nem sempre nos fazem bem, principalmente quando estabelecem normas, criam regras impossíveis de ser seguidas, ditas como padrões de vida boa, de sucesso, de beleza. E a gente não consegue se encaixar em nenhum desses padrões porque é praticamente impossível. Não se iluda com o que é vendido na internet, com essas vidas perfeitas, vidas luxuosas. Na vida real não é assim que acontece. Entenda que tudo aquilo é montado. Tudo aquilo é roteirizado por um vídeo. A vida real, ela não acontece desse jeito. Não acontece. Por isso, pare de ficar se comparando, se cobrando tanto. E não permita que essas águas de fora afundem esse navio maravilhoso que você é. Em Provérbios 4:23, Deus nos ensina a guardar o coração acima de tudo, pois dele procedem as fontes da vida. Pense nisso, reflita. Lembre-se que a água que afunda o barco é a de dentro. Que você tenha um ótimo dia.

0: bora. Começando mais um dia, mais um Interligados. Gente, hoje é dia especial porque é quinta, né? Quinta e dia do quê? Dia de TBT musical. TBT musical, o nosso quadro, que a gente viaja lá pro passado, lá pra trás, pra matar a saudade dos sucessos mais antigos. Sei que tem um monte de ouvinte aqui na sintonia que gosta do TBT musical, gosta de relembrar as mais antigas. Então participa através do 999199752. Confesso que é um dos meus dias favoritos por aqui, hein? Quanto você escolhe, vai pensando aí, a gente vai curtindo as mais atuais por enquanto. Ouve Guilherme, ele e ela pra gente começar. 9:12 da manhã, bom dia, boa quinta.
1: História verdadeira, meu compadre.

0: gosto muito.
1: Ai, no embalo de Lua Pereira, na Castela Orçamento. Já já tem o TBT pra gente matar a saudade. Prometo que volto rapidinho. Yeah.

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0: É indicação para do ouvinte aqui pro nosso TBT. Simbora, minha gente, para você que tava ansioso para relembrar, a gente vai matar saudade agora. Abraço para Terezinha, Terezinha da Água Quente dos Rosas. Ela disse que ama o programa. Que bom, Terezinha, eu fico muito feliz em saber disso. Ela pediu a música Onde Você Está Agora, só para curtir, matar a saudade. Também indicação do Paulo de Laio. O Paulo indicou a música 2, do Paulo Ricardo. Seu xará, viu, Paulo? Seu xará, pra gente matar a saudade também. Áudio do ouvinte, bom dia.
1: Bom dia, Thaís. Bom dia a todos os ouvintes da rádio. Me queria rodar uma música com o Fernando Mendes. Sorte tem quem acredita nela.
0: Abraço ao nosso ouvinte João na sintonia. Laura tá com a gente também. Indicou Teodoro e Sampaio. Qualquer uma com Teodoro e Sampaio. A Laura, Laura, ouvinte de todas as manhãs. Que alegria, que bom tê-la com a gente. Quem mais está por aqui?
2: Bom dia, Thaís. Aqui é o Leonardo de Guapirama.
0: Sim. Quem mais está por aqui?
2: Bom dia, Thaís.

tipo de áudio, gente, vale ouro, viu? Vale ouro. Fiquei muito feliz. Olha só, ouvinte se mudou, mas a sintonia continua a mesma, nos ouvindo aí. Leonardo, um abraço para você. Sinto muito pela sua esposa e quero desejar coisas boas para você. E agradecer mais uma vez pelo carinho, tá? Carinho da sua audiência. Vale ouro pra gente. A dona Joana da Silva, a dona Joana, ela é da Vila Diva, também já fez a sua indicação aqui pra música Não Se Vá. Quem mais? Quem mais? A nossa ouvinte Daniele pediu a música A Noite. Essa música é bonita, hein, Dani? Daqui a pouquinho a gente mata a saudade, relembra. Vamos começar o TBT de hoje, gente, com Dois, lançada em 1997 no álbum solo O Amor Me Escolheu, que marca uma das fases mais românticas e sofisticadas da carreira de Paulo Ricardo, fora do RPM. A canção explora a intimidade, a cumplicidade e a entrega absoluta de um casal a portas fechadas. A gente mata a saudade agora, então, viajando lá para 1997.

diretamente do ano de 2014, Tiê. A noite, essa música é linda, calma, né? Gente, tranquila, pra trazer uma leveza pra nossa manhã. E você relembrou aqui no TBT Musical, ela foi indicação da Dani. Tem mais indicação, viu, gente? Tem mais indicação. A Selma indicou qualquer música, pediu qualquer música com de Paulo e Paulino. A nossa ouvinte, a Inês Romanovic, de Rio Azul dos Soares, disse que é ouvinte, que está sempre por aqui, né, Inês? Que bom tê-la com a gente, minha amiga, obrigada pela sintonia. Pessoal de Rio Azul dos Soares, um grande beijo para vocês. E tem mais ouvinte aqui que está sempre confirmando a audiência. A dona Roseli Fagundes dos Santos, lá da Cachoeira dos Paulistas. Inclusive, gente, hoje é um dia especial. Ela tá mandando os parabéns pra netinha Eloá, que tá completando mais um aninho de vida. São 4 aninhos de vida. A vovó tá desejando toda a felicidade do mundo, que o Papai do Céu abençoe sempre. E o recado é assim, ó. A vovó e o vovô e também os tios amam muito a pequena, a Eloá. Então esse é o recado carinhoso da vovó, dona Roseli Fagundes dos Santos. Beijo, dona Roseli, e o nosso abraço carinhoso para a pequena Eloá, completando mais um ano de vida. Felicidade, as coisas boas. E o princesa, recebi mais uma foto aqui da nossa aniversariante. Ontem, dona Roseli também compartilhou foto com a gente. E hoje, uma foto muito, muito, muito princesa. Muito fofa, né, Eloá? Tem gente na faxina. Antonina tá na faxina, tá na sintonia, mas tá na faxina também. Beijo, Antonina. Tô devendo indicação aqui ainda do ouvinte pra música Não Se Vá, lançada em 1976 pela icônica dupla Jane e Erondi, que é uma música, um dos clássicos da música romântica e brega pop brasileira dos anos 70. Gente, a faixa é uma versão em português da canção francesa Tu Tem Vás, composta por Alain. E na voz do casal Jane e Erondi, a música explodiu nacionalmente, vendendo mais de 3 milhões de cópias e se tornando a marca registrada da dupla. Que tal a gente relembrar agora no TBT?

Esse foi mais um TBT, agora fechando com o Di Paulo e Paulino. Gente, obrigada pela sintonia. Eu volto ainda hoje após o Padre Reginaldo. Um abraço também para Lúcia Moreto, nossa ouvinte, e para Alice Karpinski, que está fazendo 2 aninhos de vida. Fique agora com o Padre Reginaldo Manzotti e o programa Experiência de Deus. Eu volto às 11.

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0: que dia virá o Senhor. Compreendei bem isso. Se o dono da casa soubesse a que horas viria o ladrão, certamente vigiaria e não deixaria que sua casa fosse arrombada. Por isso, também vós, ficai preparados. Por isso, também vós. Ontem, hoje, ficai preparados. Porque na hora em que menos pensais, continua o Evangelho, o Filho do Homem virá. Qual é o empregado fiel e prudente que o Senhor colocou como responsável pelos demais empregados, para lhes dar o alimento na hora certa? Feliz o empregado cujo Senhor o encontrar agindo assim quando voltar. Em verdade eu vos digo, ele lhe confiará a administração de todos os seus bens. Mas, se o empregado mal pensar, meu Senhor está demorando, e começar a bater nos companheiros, comer e beber com os bêbados, então o Senhor deste empregado virá no dia em que ele menos espera, na hora que ele não sabe. Ele o partirá no meio e lhes imporá a sorte dos hipócritas. Ali haverá choro e ranger de dentes. Ficai preparados. Não sabemos a hora, nem o dia, mas ele virá. Eu comecei dizendo que hoje é dia de adorarmos Jesus sacramentado. Eu comecei e nós rezávamos: dai-nos, Senhor, um coração adorador. E dai-nos, Senhor, um coração capaz de ver em Jesus, na hóstia santa, o corpo, sangue, alma e divindade. Diante desse Jesus, diga: eu espero um milagre, Senhor. Eu preciso de um milagre. O mesmo movimento de adoração, faça o seu pedido. E qual pedido você quer fazer hoje? Com fé vou esperar. Em Deus eu espero um milagre. Jesus, atenda-nos em nossas necessidades. Atenda-nos em nossas súplicas. Eu tomo posse da cura, Senhor. Eu tomo posse. Eu sei que a minha hora vai chegar. Então conversa com Jesus hoje. Sabe aquela conversa ao pé do ouvido? Aquela conversa sincera, franca. Abra teu coração para Jesus agora. Eu apenas quero ser um instrumento disso, um facilitador. Se está com as mãos no volante, mas está com o rádio ligado, conversa com Jesus. Você está em casa, conversa com Jesus agora e abra teu coração para ele. Fala com Jesus aquilo que está te causando desconforto e peça: conforta-me, Senhor. Aquilo que está lhe causando dor e peça: cura-me, Senhor. Repense os seus valores. Repense o que é um tesouro na tua vida. Peça para Deus que tenha forças, determinação de repensar os meus erros e corrigi-los. Isso é um milagre. Sempre nós pensamos que o milagre é uma cura física, mas a conversão é a mais verdadeira cura que Deus nos dá. Eu vou repetir: sempre, quase sempre, pensamos em cura de uma doença, de um mal, de uma enfermidade, mas nós não compreendemos que a verdadeira cura é a nossa conversão. E não é por acaso que nós já estamos há 7 dias pedindo: dai-me, Senhor, a verdadeira conversão. Hoje, quando lembramos Santa Mônica, e vou falar oportunamente sobre ela, Não foi a grande cura que ela obteve pela graça de Deus no marido Patrício? Não foi a grande cura que ela conseguiu na vida do seu filho Agostinho, que estava perdido para Deus? Então, Senhor, em Deus eu espero um milagre. Eu sei que a minha hora vai chegar. Nós só começamos. Tem muita coisa ainda, partilha de vida, leitura orante. E eu convido que você chame teu amigo, chame tua amiga. Hoje é dia de Santa Mônica. Hoje é quinta eucarística. Nós voltamos já. Volte comigo.
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2: 10:10.
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10: 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Crislaine, que a paz de Jesus esteja com você.
11: Amém, padre. Sua bênção.
10: Deus abençoe. De onde você fala, Crislaine?
11: Eu sou do Paraná, padre.
10: Ah, tá. Uma filha, uma Crislaine de algum lugar do Paraná.
11: Do Paraná.
10: Tá bom. Diga lá, minha filha.
11: Padre, eu tô ligando pro senhor. Eu já dei vários testemunhos, já escutei meus testemunhos na rádio através do senhor.
10: Tá.
11: Mas hoje eu tô ligando assim com uma tristeza no meu coração.
10: O que que tá acontecendo?
11: Porque eu sou casada, né? A gente tem 9 filhos. E tava tudo tão bem na minha vida, no meu casamento. A gente sempre se respeitou, nunca houve traição. E do nada, padre, eu me desenvolvi uma crise de ansiedade, começo de depressão. E eu não me vejo mais como eu era antes, no meu casamento, com os meus filhos. Eu olho meu esposo e me dói muito, e eu passo muito mal, padre. E eu queria que o senhor rezasse comigo para que Deus abençoasse o meu casamento, que não acabasse. Porque eu não posso ficar sem minha família. Meu casamento foi na igreja, fui abençoado por Deus. Só que ultimamente, padre, eu não estava indo na igreja. E eu não acreditava em depressão, não acreditava em crise de ansiedade. E eu acredito que eu estou passando por isso, porque Deus está me mostrando que existe. E eu tenho muita fé, padre, que eu vou alcançar mais esse testemunho na minha vida, que eu vou ser o que eu era antes, amar minha família, meu esposo, meus filhos. Isso me dói, me machuca muito, padre.
10: Entendi. Bom, eu vou rezar, mas me permita, eu preciso colocar alguns pontos antes. Primeiro, nesse momento de crise, não tome decisão alguma. Sim, escutou?
11: Escutei.
10: Nesse momento que você não está bem, pelo amor de Deus, não tome decisão. Segundo, se você detecta que está com uma crise de ansiedade, de depressão, você já procurou ajuda médica?
11: Eu fui, padre. Só que eu comecei a tomar o remédio e eu comecei a passar muito mal.
10: Filha, e aí parou?
11: Não parou, tá pior.
10: Você tem que voltar nele, filha.
11: Oi, padre.
10: Deus deu ao homem a medicina. É um presente de Deus. Eu diria que até um braço de Deus. Então volte ao teu médico e diga assim: ó, aquele remédio não me fez bem, mas você precisa. Você vai dizer assim: mas eu consigo sozinha com Deus. Deus age diretamente e indiretamente. Eu acredito que a fé, nós começamos com a música: em Deus espero um milagre. Mas
11: sim,
10: procure um médico de novo, você promete?
11: Prometo, padre. Eu até fui hoje no médico aqui da cidade.
10: E aí?
11: Pra me tentar tomar outra medicação, porque eu não posso ficar assim. É como se eu não tivesse no meu corpo, padre. Eu vejo meu esposo e como se não fosse meu esposo, como se fosse uma pessoa estranha. E eu entro em desespero, porque eu sei, no fundo do meu coração, que eu amo ele mais que tudo na minha vida.
10: É uma crise, filha. Entendeu? É uma doença. Então,
11: uma doença,
10: que
11: tá.
10: Bom que você voltou.
11: E tá me acabando, gente.
10: Que bom que você voltou ao médico. Desculpa. E tome a medicação. Mesmo que no começo você não surta o efeito que você esperava, por favor, continue com a medicação. Você promete isso?
11: Eu prometo, padre.
10: Agora?
11: Eu já procurei pessoas e eu entrei mais em desespero, porque chegaram a falar para mim pessoas de igreja que era macumba.
10: Filha, não. Eu digo que não, não. Eu volto a dizer, com Deus nós vamos rezar agora, mas com a medicação você vai sair dessa. Você se comprometeu. Você vai tomar o remédio com água benta. Pode ser? Vai. Vai mesmo? Você não vai perder. Você está doente, só isso. E você vai. Você vai curar essa doença.
11: Eu vou, padre, eu rezo todos os dias, eu pedi pra Deus, tomando banho ontem, que se Deus existisse, que ele me desse um sinal. Isso foi a primeira vez de muitas vezes que eu consegui falar com o senhor.
10: Então vamos lá. Cura, Senhor, onde dói. Cura, Senhor, esta tua filha. Cura, Senhor, pelas tuas santas chagas, esta depressão. Eu te entrego, Senhor, essa tua filha por inteiro. Leve-a na chaga do teu peito aberto. E tire, Senhor, esta doença. Ela não está se reconhecendo. Ela está doente, Senhor. Tire esta crise que ela está passando. Que o remédio que foi prescrito dê efeito. Que ela confie, mas confie plenamente na cura e receba esta cura, Senhor Jesus. Jesus, eu te entrego essa filha com confiança e que ela possa voltar a ser o que era. Senhor Deus, ela está doente. Assim como curaste aquela mulher 12 anos com hemorragia, assim como curaste a tantos enfermos 38 anos na piscina de Betsaida, curai essa tua filha, Senhor. Repita comigo, Crislaine. Senhor Jesus.
11: Senhor Jesus.
10: Eu creio na minha cura.
11: Eu creio na minha cura.
10: Eu creio que serei restaurada.
11: Eu creio que serei restaurada.
10: Que o remédio.
11: Que o remédio.
10: Que eu tomar.
11: Que eu tomar.
10: Com a fé.
11: Com a fé.
10: E a tua graça.
11: E a tua graça.
10: Eu serei curada. Amém.
11: Amém, Pai.
10: Crislaine, o que eu te falei é fundamental. Você, se precisar, volte ao médico quantas vezes preciso for. Deus age de várias formas. Você vai ligar e vai testemunhar. Eu estou curada. Diga amém.
11: Estou curada, amém. Padre, eu vou ligar.
10: Deus abençoe, Crislaine. Não se entregue na crise. Se está numa crise, por favor, fique na linha. Eu gostaria que a equipe ligasse para você, até para a gente monitorar um pouco. Deixe o seu telefone e as pessoas vão ligar para você. Crislaine, de algum lugar do Paraná. Acompanha pelo YouTube. Eu volto já, volto com a leitura orante. Volte comigo.
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0: Hoje é dia de Santa Mônica. Hoje é Quinta Eucarística. Daqui a pouco vamos falar sobre Santa Mônica, mas a novena continua. Estamos no sétimo dia. E eu digo, é proposital. Porque não é porque é o dia do santo que a graça terminou. Nós vamos até o fim da novena. Filhos amados, a palavra de Deus tem sido muito confortadora, desafiadora. Então, está acontecendo o programa, tem reprise 10 da noite, ou tem no YouTube Padre Manzotti. Eu gosto de lembrar que eu uso do YouTube Padre Manzotti para evangelizar. Lá, às 8 horas, eles colocam a leitura orante. Terça-feira, eu fiz uma catequese, você escutou a necessidade da purificação da fé. E se viu nos últimos dias, e agora, se escutou a mulher falar. Já disseram que era um mal que fizeram. Purificar a fé. Só existe uma fé verdadeira, aquela que é baseada em Jesus Cristo. E quando isso é forte, nada nos atinge. Até podem nos desejar mal, mas não nos atinge. Purificação da fé é o tema da catequese. Escute o que as pessoas têm dito sobre a leitura orante da palavra de Deus, por favor.
1: Filha de Deus de Sete Lagoas, Minas Gerais.
0: Pois não.
1: Eu não poderia deixar de ligar para falar sobre a leitura de Jó. Já conhecia Jó, mas não na profundidade que o Senhor explica, porque a gente, como não entende muito bem, a gente não consegue interpretar assim bem. E padre, eu passo o dia inteiro trabalhando, sou diarista, e fico o dia inteiro ouvindo a programação pela rádio, às vezes pelo YouTube. E aqui em Sete Lagoas também está pegando o canal de Belo Horizonte, a TV Evangelizar.
0: Amém.
1: Padre, é muito bom a leitura orante, porque evangelizar é preciso.
0: Deus seja louvado, gente. Olha aí, diarista, meu abraço a todos, todas as diaristas, também muitos pedreiros. Esses dias eu passei por uma obra, um senhor, eu estacionei o carro, ó, todo dia, hein, pai? Eu tô mexendo com a massa aqui, escutando o senhor. Filha de Deus de Sete Lagoas, Minas Gerais. E ela disse, lá chega a TV Evangelizar de Belo Horizonte, canal 15.1. Você de Belo Horizonte, canal 15.1. E certamente perto de Belo Horizonte também, porque o sinal é muito forte. Meu abraço, Sete Lagoas, a Rádio Cultura FM nos transmite, e é de Sete Lagoas, é Dom Francisco Cota Oliveira. 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Senhor, gente, não está na hora de falar de Coríntios? Que tal você sentiu-se tocado por Coríntios? Vai lá, 41-3221-6060, grave um áudio. O sacristão solta o que tem. Eu sei que ele está soltando os mais antigos de Jó. Mas agora está na hora de vocês falarem de 1 Coríntios, 2 Coríntios. E depois, padre, calma, filho, ainda temos, nós temos muitos capítulos pela frente. Depois a gente vê para onde a gente vai. Agora, se vê que eu não estou com pressa, não, né? Às vezes um versículo, dois versículos, três versículos, e daí? Nós temos a vida inteira, gente. Capítulo 7. Versículo 10. Mas eu volto um pedacinho de ontem. Mas agora estou alegre, porque vocês ficaram tristes, mas porque aquela tristeza fez com que vocês se arrependessem. Às vezes é assim, uma puxada de orelha, um corretivo dói, mas é para o bem. Versículo 10, 9b. Aquela tristeza foi usada por Deus. Olha, isso é forte demais. Aquela tristeza foi usada por Deus. E assim, nós não causamos nenhum mal a vocês. Às vezes, Deus usa da tristeza para nos corrigir. é fácil entender os desígnios de Deus não, né? Não é fácil não. Versículo 10 agora. Pois a tristeza que é usada por Deus, gente, ó, arrepiou aqui. A tristeza que é usada por Deus produz o arrependimento que leva à salvação. A tristeza que é usada por Deus produz arrependimento que leva à salvação. E nisso não há motivo para alguém ficar triste. A tristeza que é usada por Deus produz o arrependimento. Mas agora ele vai colocar as tristezas do mundo. As tristezas deste mundo produzem a morte. Vocês suportaram a tristeza da maneira que agrada a Deus. E vejam agora os resultados. Dois pontos. Ele vai citar os resultados das tristezas usadas por Deus, que produz o quê? O arrependimento. Isso fez com que vocês levassem a sério o assunto e resolvessem se defender. Primeiro ponto. Segundo, fez também que vocês ficassem zangados e com medo. Depois ficaram com vontade de me ver e resolveram castigar o culpado. E tudo isso, em tudo isso vocês mostraram que não tinham nenhuma culpa naquele caso. Portanto, embora tivesse escrito aquela carta, nós lemos a primeira. Eu não escrevi por causa de quem ofendeu, nem por causa da pessoa que foi ofendida. Pelo contrário, escrevi a carta para tornar claro a vocês que Deus sabe do grande cuidado que vocês têm por nós. Foi por isso que ficamos animados. Além do ânimo que recebemos, ficamos mais contentes ainda vendo a alegria de Tito, pois todos vocês o têm ajudado a sentir-se bem. Eu havia falado muito bem de vocês a ele e vocês não me desapontaram. Temos sempre dito a verdade a vocês. Assim também é verdadeiro o elogio que fizeram a Tito a respeito de vocês. E o amor dele por vocês. Assim também é verdadeiro o elogio que fizeram a Tito a respeito de vocês. E

0: 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Quais são as tristezas que são aproveitadas por Deus para produzir o fruto da conversão? Olhando para minha vida, você olhando para a sua, você consegue lembrar que aquela tristeza, aquele momento de tristeza na vida, foi uma permissão de Deus para produzir fruto de conversão? Ah, mais uma vez eu vou ter que apelar para o Instagram. Mais uma vez. E olha, aprenda a partilhar. Eu leio muito, eu gosto demais quando você não escreve só amém, amém, nem não. Você consegue partilhar algo na tua vida que foi uma tristeza sim, mas que produziu fruto de conversão? Eu volto já, volte comigo.
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5: 10:38.
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0: vezes é o toquezinho que faz a pessoa acordar. E o questionamento é esse. Na tua história, você identifica momentos em que Deus permitiu uma tristeza para produzir fruto de conversão? Eu fiquei pensando na minha vida. Se quiser, partilhe conosco. E olha, mande para os amigos. Às vezes a pessoa, meu Deus, como é chato a Bíblia. Chato? Você percebe como é atual? Como é atual? Meu Deus, a palavra de Deus é para inspirar, para instruir. Vamos lá, gente. Não é só amém, não. Texto, vamos lá. Vamos lá. Terezinha, que a paz de Jesus esteja com você, Terezinha.
1: Bom dia, Padre Reginaldo Manzotti. Oh, eu sou o Divino Espírito Santo que me deu essa graça.
0: Amém, Terezinha. De onde você fala, minha querida?
1: Padre Reginaldo, eu estou falando de um povoado que fica no Crato, Ponta da Serra, no Ceará.
0: Ponta da Serra.
1: Distrito do Crato.
0: Tá certo, meu abraço a Ponta da Serra, distrito de Crato, Ceará. E como é que você me acompanha ali?
1: Eu acompanho pela rádio Padre
0: Cícero. Cícero. E tem a TV Evangelizar, você não me assiste, não?
1: Eu assisto, mas é pela digital.
0: Tá bom, mas em Crato nós temos a TV Evangelizar Canal Aberto 39.1. Diga, Terezinha, fala você, minha querida.
1: Eita, Padre Reginaldo, eu não vi a hora de eu falar com o senhor, porque eu sou muito doente e eu vou direto no assunto.
0: Diga.
1: Eu dizia e digo, se eu falar com o Padre Reginaldo, eu pego uma grande melhora, eu fico boa. Padre Reginaldo tem mais de 12 anos, tem 12 anos e uns meses, eu até já perdi a conta, que eu fiz uma cirurgia de apendicite, ela já infectada. Aí dessa cirurgia abriu duas fístulas. Como eu tenho uma doença chamada glóssia no colo do intestino, ela possibilita de sair essa fístula quando a gente se opera. Entendi. Apesar que o médico disse que não é só quem se opera, não. Que tem hemorróida também, abre.
0: Sim, entendi.
1: Então, aí eu fui encaminhada para o Hospital Juazeiro, Hospital Regional, mas aí quando eu cheguei lá, junto, né, que era para operar, que é tirar a cisto.
0: Certo.
1: Mas aí quando eu cheguei lá, essa junta de médicos disse que não, porque operava e voltava a abrir novamente. Era perigoso quando fechasse a cirurgia, quando eles fechassem, abrir e eu morri.
0: Entendi.
1: Então tinha que esperar fechar por conta própria dela.
0: Sim.
1: Mas já vai se arrastando mais de 12 anos.
0: 12 anos.
1: O sofrimento é grande, por quê? Até para mim andar nesse caso é uma com dificuldade, porque fica machucando. E eu não aguento. Não aguento. É um sofrimento.
0: Eu
1: queria dizer que eu sou associada há muitos anos.
0: Amém, querida. Muito obrigado por ser associada há muitos anos.
1: Pois é, e hoje eu recebi a revista Já é do Meio de Quê? Que eu já que veio com a frâmula. Veio essa outra hoje. Eu já mandei a menina pagar amanhã.
0: Tá bom, querida. Você recebeu a flâmula, que é uma imagem, um tecido. Que é uma imagem de Jesus das Santas Chagas.
1: Das Santas Chagas,
0: Você sentiu o perfume que foi?
1: Foi, e lindo.
0: É maravilhoso, né?
1: Mas dando continuidade, Padre Reginaldo, para não tomar o tempo do senhor. Então, Padre Reginaldo, aí eu ficava nesse sofrimento, eu sou viúva, moro sozinha.
0: Tá.
1: É um sofrimento, a minha vida é sofrimento. Eu tô aqui na outra toda, sabe quando é aquele peso no intestino, naquela coisa, naquela angústia, E eu não sei mais o que fazer para rezar, que é direto no médico, mas não vejo êxito.
0: Entendi.
1: E eu queria que o senhor rezasse comigo.
0: Claro.
1: E também levasse o meu nome. Eu já peço, eu sou pidona. Eu peço, todo sábado eu peço para colocar meu nome.
0: Tá.
1: Mas não, a gente não se conforma só com isso, a gente quer mais.
0: Claro, quer filha, mais. Nós vamos rezar juntos agora. Só tô esperando você terminar de falar, nós vamos rezar, Terezinha. Tá bom?
1: Pois é, Padre Reginaldo.
0: Filha.
1: Pois mais uma vez eu quero dizer ao senhor, eu uso água benta na hora do programa, é tanta panela em volta do rádio pra benzer, lá minha barriga com água benta.
0: Entendi.
1: Padre Reginaldo, tem hora que eu digo que eu não tenho fé, eu digo, meu
0: tem
1: Deus,
0: sim.
1: Minhas orações não tá chegando.
0: Tá sim.
1: Até Deus. Mas, diante daquilo que eu digo, eu insisto, persisto, mas não desisto, Padre Reginaldo.
0: Isso. Eu insisto, persisto, mas não desisto.
1: Não desisto.
0: Aprendi mais uma.
1: Ah, pois é. É segundo a minha religião, que a minha mãe me educou.
0: Isso.
1: Eu não desisto. Sou muito devota de Jesus da Santa Chaga. Ah. Aprendi com o senhor. E a minha Nossa Senhora, eu sei que todas é uma.
0: Claro.
1: Mas a minha predileta é Nossa Senhora de Fátima.
0: Tá
1: eu
0: bom.
1: Vou falar o nome dela. Pois
0: então,
1: é, tá minha
0: então vamos rezar agora, Terezinha. Terezinha, aproveita a oportunidade e diga, basta uma gota do teu sangue, Jesus.
1: Basta uma gota do teu sangue.
0: E essa fístula. Será curada.
1: São duas. Serão curadas.
0: Filha. Filha. Você lembra daquela mulher, só um minutinho. Você lembra daquela mulher que tinha uma hemorragia?
1: Ai,
0: que foi curada, só tocou no manto de Jesus e foi curada.
1: Pois
0: é você, filho.
1: Oh, meu Deus, me encontre.
0: Então, repita comigo, eu creio, Jesus.
1: Eu creio, Jesus.
0: Que aquilo que os médicos não estão conseguindo fazer. O Senhor fará com a sua graça. E eu serei curada.
1: Destas duas fístulas.
0: Derrama uma gota do teu preciosíssimo sangue, Jesus. Curando de dentro para fora. Cicatrizando, Senhor. E eu te louvarei para sempre. E serei uma testemunha viva do teu amor.
1: Nossa Senhora de Fátima.
0: Eu me entrego aos teus cuidados. Cicatrize estas fístulas. Jesus das Santas Chagas. Eu quero testemunhar esta cura. Eu tomo posse desta cura.
1: Amém.
0: Eu vou pro intervalo, eu volto já, volto comentando e volto contando a história de Santa Mônica. Volte comigo.
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4: 10:50.
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1: 10 horas e 52 minutos.
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4: Gente, eu falava com a Terezinha, que testemunho forte, né? Tá ali, ó. Firme, filha, não duvida da sua fé, não. Meu Deus, se a senhora não tem fé, quem vai ter? Terezinha, de Distrito Ponta da Serra, de Crato, Ceará. Rádio Padre Cícero FM, Juazeiro do Norte. TV Evangelizar, canal 39.1, também lá tem a Rádio Jangadeiro FM, Educadora do Cariri FM. Dom Magnus Henrique Lopes, da Diocese de Crato. Hoje, aniversário de Dom Paulo Bose Dalbó, da Diocese de São Mateus, Espírito Santo. Rádio Emboabas FM, Santa Cruz de Minas, Minas Gerais. E aniversário da mais nova sobrinha, Manuela, filha do João Carlos e da Ellen. Deus abençoe, Manuela. Fazendo um aninho, Deus abençoe. Gente, nós estamos em plena novena, sétimo dia. Mas alguém pode se perguntar, quem foi Santa Mônica? Santa Mônica nasceu em 331, no norte da África, no seio de uma família rica, de antigas raízes cristãs. Dedicou-se à Sagrada Escritura, forte espiritualidade, foi forjada na oração e na prática dos sacramentos. Mas, escute lá, casou-se com um patrício, um homem violento, ambicioso, irascível, caráter difícil e infiel. Mônica, doce, benévola, dialogava e decidiu vencer pela espera, paciência e oração. Até ela foi conselheira das amigas nos casos de problemas conjugais. Aos 22 anos, ela dá à luz a Agostinho, seguido de outro filho na vídeo, e uma filha que não se sabe o nome. Ficou viúva com 39 anos. Administrou os bens da família, dedicou-se ao amor ao próximo. Mas ela, como mãe, se preocupava demais com Agostinho. Ela dizia: filho de tantas lágrimas, viúva de 39 anos. Agostinho era um homem inquieto, ambicioso, dado à retórica, buscava a verdade, mas por caminhos errados. Mônica jamais deixou de rezar por ele, pelo contrário, permanece sempre ao lado. Vai para Cartagena, quando o filho está no ápice da carreira, em Milão, vai também. Seu caminho materno é de oração, até a conversão de Agostinho, até receber o batismo de nas mãos de Santo Ambrósio. Decidiu voltar a Tagaste, onde fundou a comunidade dos servos de Deus. Mônica estava com Agostinho. Embarcou no porto de Ostia, destino à África. Queridos irmãos e irmãs, Santa Mônica tem profundos diálogos com Santo Agostinho, e é chamado êxtase de Ostia, narrado no livro de confissões do próprio Agostinho. Diz assim: aconteceu encontrarmos a sós, eu e ela, apoiados em uma janela que dava para o jardim interior da casa que morávamos, onde, longe da multidão, depois do cansaço de uma longa viagem, recobrávamos forças para a travessia do mar. E ali, sozinho, Enquanto falávamos de sabedoria, suspirávamos, chegando a tocar o supremo ímpeto no nosso coração. Lá ela diz ao filho, no que diz respeito a esta vida, já não tem mais para mim nenhum atrativo. E o que estou fazendo ainda aqui, não sei. As minhas expectativas já se esgotaram. Somente uma coisa me fazia estar aqui embaixo: ver, antes de morrer, você se tornar um cristão. Meu Deus já me satisfez completamente, porque vejo que você até despreza a felicidade terrena. O que estou eu a fazer aqui? As relíquias de Santa Mônica estão na igreja de Santa Áurea, hoje na lápide. Santa Mônica é o modelo para todas as mães e esposas de serem firmes, convictas na esperança, na confiança, na força da oração. Santa Mônica, rogai por nós. Hoje é dia de Santa Mônica, mais ainda, é novena, ainda é tempo de graça. Rezemos o sétimo dia. Ó Santa Mônica, que pela oração e pelas lágrimas alcançaste de Deus a conversão do vosso filho e do vosso marido, olhai para o meu coração amargurado. Rezo agora por esta pessoa que tantos dissabores e sofrimentos causa ao meu coração e a toda a minha família. Santa Mônica, que vossas orações se juntem às minhas para comover o bom Deus, a fim de que ele, Deus vivo e verdadeiro, faça com que esta pessoa por quem rezo possa voltar ao bom caminho. Santa Mônica, fazei com que o Pai do Céu chame de volta a casa paterna este filho pródigo. Dai-me esta graça e serei para sempre agradecido. Oremos. Ó Deus, consolador dos aflitos, saúde dos que em vós esperam, que aceitaste misericordiosamente as piedosas lágrimas da bem-aventurada mãe Mônica para a conversão do filho Agostinho e do marido Patrício, concedei-nos, pela vossa intercessão, que choremos nossos pecados, encontremos as indulgências de vossa graça por nosso Senhor Jesus Cristo, vosso Filho, na unidade do Espírito Santo. Amém. Santa Mônica, rogai por nós. Santa Mônica, rogai por nós. O Senhor esteja convosco. Ele está no meio de nós. Hoje, dia de Santa Mônica. Que a bênção de Deus recaia sobre todos, a água, a roupa dos enfermos, as fotos de família, os remédios. Em nome do Pai, do Filho e do Espírito Santo. Amém. E eu me despeço com a música, meu Deus, eu creio. E amanhã, não perca, dia de Santo Agostinho. Evangelizar é preciso.

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bom dia. Vamos a mais um momento dos pedidos de orações. Pedindo oração para Fernando Bassuma, que está de aniversário. Que Nossa Senhora Aparecida abençoe com bastante saúde, a pedido da família. Oração para o filho Juan, que está de aniversário hoje. Para que Deus abençoe sua vida, a pedido dos pais Ivanir e Roneval e também do irmão Ian. Oração para Fernando, pelo seu aniversário, que Deus e Nossa Senhora cubra de bênçãos, a pedido da tia Inês. Oração, bênção, saúde e paz, que Jesus das Santas Chagas abençoe a amiga Ruth, que hoje vai fazer cirurgia. Abençoe a prima Terezinha, que está internada para cirurgia. Eu creio que tudo vai dar certo em nome de Jesus, a pedido de Lídia. Oração para os falecidos Miguel Quinalti e Ana Cava Quinalti, João e Terezinha dos Santos, a pedido de Ari e Rose. Oração pelas almas do pai Ormindo Lima, da mãe Ladaide e dos irmãos João Porfírio, José Porfírio, Dinarte de Brito e Helena Terezinha. Que Deus dê o descanso eterno, a pedido de Nair. Oração para a tia Helena Nair Celestino, que está de aniversário. Que Deus conceda saúde, muitos anos de vida, a pedido de Ana e toda a família Colasso. Pedindo a Nossa Senhora Aparecida que cubra com o seu manto divino e abençoe sempre Alice Karpinski, que está fazendo 2 aninhos de vida, a pedido dos pais Margarete e Arnaldo e também da irmã Patrícia Karpinski. Pedindo a Deus bênção, saúde e felicidades para Alfredo Budic, que está de aniversário. Que Nossa Senhora Aparecida sempre proteja, ilumine, a pedido de Clemente, Marlene e Marciele. Oração para mim, para Nossa Senhora Aparecida, que me dê cura, cure minha saúde, livrando de todo mal, a pedido de uma filha de Deus. Pedindo a Deus e a Nossa Senhora que dê muitos anos de vida para Alice, que está fazendo aniversário, a pedido dos avós Damiana e Júlia e do tio Antônio Carlos Karpinski. Oração para Joaquim, que se recupere bem da cirurgia, que Nossa Senhora Aparecida ilumine sua vida e cada etapa que ele irá passar, a pedido de uma filha de Deus. Oração pela alma do irmão Sebastião de Lima, 9 meses de falecimento, que Deus dê o descanso eterno, a pedido de Luzia e família. Pedindo oração para minha família, que Nossa Senhora cubra com seu manto sagrado, dando bastante saúde, é o pedido de Vitória. Orações pela alma do pai Cláudio Prestupa, 14 meses de falecimento, a pedido do filho Reginaldo. Pedindo oração pela passagem do aniversário da pequena Alice, que Nossa Senhora abençoe seus passos, a pedido das primas Janete, Tati, Tayane e Sofia. Pedindo a Nossa Senhora saúde e muitas felicidades para a cunhada Lúcia Gonçalves Batista, que hoje está de aniversário, a pedido da cunhada Silvana, também do irmão José e dos sobrinhos Silmara e Jean. Bênçãos e saúde para Valdomiro pela passagem do seu aniversário. Que Deus e Jesus Cristo abençoe. É o pedido de toda a família e os netos, Jean, Marcos e Theo Luca. Orações para a netinha Eloá, que está de aniversário, pedindo a Santa Mônica que abençoe sempre, a pedido da avó Roseli, de Cachoeira dos Paulistas. Agradecendo a Deus por bênçãos, a pedido de uma filha. 11:09, este foi mais um momento dos pedidos de orações.

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0: 11:30.
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0: Despertador.
1: 11:46.
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0: meio-dia e 4 minutos.
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1: Uma excelente tarde, quinta-feira, 27 de agosto. Vamos à segunda edição de hoje. Hoje devemos seguir com sol, tempo firme, sem previsão de chuva. Neste momento, a temperatura em 20 graus e a máxima chega aos 24. Para amanhã, sexta-feira, devemos ter mais um dia de tempo firme com sol. O dia começando com 15 graus, a máxima se eleva até os 27 graus. Aí, a partir do sábado, já tem a possibilidade de chuva. No sábado, a princípio, são pancadas. Pancadas com 2,4 milímetros. E aí, no domingo, 44 milímetros. E na segunda-feira, 30 milímetros. Essa é a previsão atualizada pelo CIMEPAR, mas esse cenário, essa previsão ainda pode mudar e qualquer atualização você confere na nossa programação. Jomar Valença traz mais destaques do que acontece pelo nosso Paraná. Jomar, boa tarde.
2: Alô, alô, muito boa tarde, Thaís Vieira. Boa tarde, equipe. É o Talento Notícias, segunda edição, hoje, quinta-feira, 27 de agosto. E atenção, hein? Um ciclone extratropical deve avançar pela região sul entre esta quinta-feira e domingo, dia 30, aumentando o risco de chuva intensa, rajadas de vento, raios e granizo. Os maiores volumes são esperados no Rio Grande do Sul e em Santa Catarina, onde a chuva pode superar 200 milímetros em alguns pontos. Aqui no Paraná, a quinta-feira ainda deve ser de tempo estável, mas a mudança começa na madrugada de sábado, dia 29, com áreas de instabilidade avançando primeiro pela metade sul do estado. 2 anos depois do incêndio que atingiu Cianorte, no noroeste do Paraná, áreas do Parque Municipal Cinturão Verde já apresentam sinais de recuperação. O fogo, registrado em agosto de 2024, atingiu cerca de 140 mil metros quadrados. Desde então, o município mantém ações de monitoramento e recuperação ambiental, acompanhadas pelo Instituto Água e Terra. Uma vistoria realizada neste mês confirmou a rebrota de árvores e a evolução positiva da vegetação, mas o trabalho de manejo deve continuar nos próximos anos. Com previsão de 25 graus para a tarde de hoje em Curitiba, Jomar Valença com as informações da Rede AERP. A todos uma ótima quinta-feira. Nós voltamos amanhã.
1: Obrigada, Jomar. Te aguardo amanhã, então, nas duas edições.

0: E olha, nesse sábado, dia 29, acontecerá a campanha de multivacinação aqui em Rio Azul para crianças e adolescentes menores de 15 anos. As unidades de atendimento, a da Vila Diva, das 8 às 4h30 da tarde, a Sir Rashid, das 8 também às 4h30, da Barra da Cachoeira, no interior, na Barra da Cachoeira, das 8 ao meio-dia, e na Invernada também, das 8 ao meio-dia. Então, leve a cardeneta de vacinação. Lembrando, crianças e adolescentes menores de 15 anos. Campanha de multivacinação aqui em Rio Azul, nessas unidades que eu acabei de citar, no próximo sábado, dia 29 de agosto. Olha, o Agosto Lilás é uma campanha nacional de conscientização pelo fim da violência doméstica e familiar contra a mulher, realizada durante todo o mês de agosto no Brasil. E aqui em Rio Azul acontecerá uma ação muito bacana, uma blitz educativa pelo fim da violência contra as mulheres, com ações de conscientização e informação. Na Avenida Manuel Ribas, próxima à cooperativa Sicredi, das 9 às 11h30 da manhã, nessa sexta-feira, amanhã, viu, gente? E o secretário de Assistência Social de Rio Azul, Vanderlei Lopes, traz os detalhes pra gente em relação a essa blitz.
1: Olá, Thaís, muito bom dia. Bom dia a todos os ouvintes da Talento FM. Vanderlei Lopes, secretário de Assistência Social aqui de Rio Azul. Thaís, eu passo para informar toda a população que acontecerá agora no dia 28 de agosto, o Agosto Lilás, das 9 às 11h30 da manhã, em frente à cooperativa Sicredi. Esse trabalho será a divulgação de cartilha, conscientização educativa referente ao Agosto Lilás, que é a violência contra as mulheres. Temos aí o apoio da Patrulha Maria da Penha e as autoridades. A gente agradece muito a você, Thaís, e a todos os ouvintes aí que estão nos acompanhando, e a população, por esse trabalho que será feito entre a Secretaria da Assistência Social e também a Secretaria da Saúde. Thaís, seria isso no momento. Deixo um abraço para você, todos os ouvintes, e muito obrigado, e vamos todos juntos trabalhar em prol desta causa justa e nobre.
0: Com certeza. Um abraço, secretário Vanderlei Lopes, e é importante conscientizar, né, gente? A informação é uma ferramenta poderosa de combate. Então participe amanhã, das 9 às 11h30 da manhã, na Avenida Manuel Ribas, próximo à cooperativa Sicredi. Blitz educativa pelo fim da violência contra as mulheres.
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1: Vamos à cotação, informações pelo Deral Irati. Feijão preto, saca de 60 quilos, preço mínimo 130, mais comum 190, máximo 210. Milho amarelo, saca de 60 quilos, preço mínimo 55, mais comum 58. Soja industrial, saca de 60 quilos, o preço mínimo 132, mais comum 133 e o máximo R$134. Trigo, saca de 60 quilos, o preço R$75. Boi gordo em pé, arroba, preço mínimo 350, máximo 360. Suíno, carne no quilo, R$4.80. Vaca gorda em pé, arroba, preço mínimo 310, o máximo 320. Erva mate na indústria, arroba, preço mínimo R$16.50, o máximo 24. Bruno Moreira, El Niño acende alerta para pragas nas lavouras de milho.
2: O cenário de El Niño para a próxima safra de milho coloca novamente o clima no centro do planejamento no campo. Mudanças de temperatura e de regime de chuvas podem alterar a dinâmica das pragas e aumentar a pressão sobre as lavouras. Entre os pontos de atenção estão os insetos sugadores, como a cigarrinha do milho e o pulgão, que podem causar danos diretos e também transmitir agentes associados a doenças. É o que destaca o engenheiro agrônomo e gerente de produto da BASF Soluções para a Agricultura, Douglas Leme de Oliveira.
3: O El Niño pode criar condições mais favoráveis para a sobrevivência e movimentação dos insetos. Isso aumenta a preocupação porque o risco não está somente na presença do inseto, mas na disseminação dos patógenos que causam os enfesamentos. Em anos com esse cenário climático, o monitoramento precoce e o manejo preventivo ganha ainda mais importância para proteger o potencial produtivo da lavoura. A gente já sabe que em anos de El Niño, a ocorrência de cigarrinha para determinadas regiões, cigarrinha propriamente o pulgão, pode ser potencializada em função das variações climáticas.
2: A preocupação é maior no início do desenvolvimento da cultura, quando a planta ainda está formando seu potencial produtivo. O planejamento deve considerar as características de cada região e combinar diferentes medidas ao longo do ciclo. A explicação é da engenheira agrônoma e profissional de desenvolvimento de mercado da BASF Soluções para a Agricultura, Milena Fernandes.
4: A recomendação e a melhor estratégia é chegar antes da praga, eliminar o milho tiguera, planejar a semeadura, escolher bem o híbrido, monitorar desde a emergência e agir rápido quando o vetor for identificado. Porém, tem um ponto muito importante: utilizar produtos certificados e produtos que tenham uma alta performance e eficácia no campo em relação a esses insetos vetores.
2: As recomendações são importantes, inclusive, para que os produtores possam aproveitar da melhor forma as oportunidades de mercado. Os preços do milho continuam em alta e a próxima safra apresenta estimativas de recorde no país, de acordo com consultorias especializadas. Agência Rádio Web, produção e reportagem, Bruno Moreira.
5: Giro Internacional, Adriana Brandão.
6: Paris, 27 de agosto de 2026, vamos aos destaques do noticiário internacional desta quinta-feira. Avalanche devastadora no Nepal e no Tibete deixou pelo menos 270 mortos e cerca de 1.300 desaparecidos, entre eles centenas de turistas estrangeiros. Não há registro de brasileiros entre as vítimas ou desaparecidos. O balanço ainda é provisório. As buscas continuam nesta quinta-feira pelo segundo dia consecutivo. A lama espessa e a chuva dificultam as operações de resgate e a esperança de encontrar sobreviventes é escassa. A tragédia aconteceu na quarta-feira na fronteira entre o Nepal e o Tibete, território chinês. Segundo o Instituto Geológico dos Estados Unidos, a avalanche foi provocada pelo colapso de uma geleira de tal intensidade que gerou um tremor de magnitude 5,2 e desencadeou deslizamentos de terra. O Kremlin rejeita versões alarmistas sobre a visita do diretor da CIA a Moscou, divulgadas pela imprensa americana. A viagem de John Ratcliffe na terça-feira visou alertar a Rússia contra qualquer ataque a países da OTAN, segundo vários veículos de comunicação dos Estados Unidos. Avaliações dos serviços de inteligência americanos indicariam que Moscou poderia testar a Aliança Atlântica por meio de um ataque limitado, detalhou a mídia americana. Na quarta-feira, Donald Trump classificou essa primeira viagem do diretor da CIA à Rússia como semi-rotineira, dando a entender que a visita tinha como objetivo discutir a guerra na Ucrânia. Tiro de origem desconhecida atinge navio-tanque no Estreito de Hormuz. O disparo provocou um incêndio a bordo, informou na madrugada desta quinta-feira a Agência Marítima Britânica. A tripulação está em segurança. Os navios que transitam por Hormuz têm sido alvo frequente de ataques desde o início da guerra no Oriente Médio, em 28 de fevereiro. Desde então, o Irã bloqueia e controla o tráfego nessa rota marítima estratégica para o comércio mundial de hidrocarbonetos. A Alemanha registra novo recorde de mortes relacionadas à onda de calor neste verão no hemisfério norte. Cerca de 15.800 pessoas morreram até 16 de agosto, segundo estimativas divulgadas nesta quinta-feira pela autoridade sanitária alemã. Carro atropela pedestres na França e deixa 2 mortos e cerca de 10 feridos. As autoridades francesas descartam, por enquanto, uma motivação terrorista, mas as investigações continuam. De Paris, Adriana Brandão, da Rádio França Internacional, em parceria com a agência Rádio Web.
1: De um casal foi preso ontem em Foz do Iguaçu, suspeito de vender o próprio filho, um bebê de 5 meses, por R$15.000 e entregá-lo no Paraguai. A criança foi localizada pela Polícia Civil e encaminhada ao Conselho Tutelar. A identidade dos pais não foi divulgada. A investigação começou após uma denúncia anônima recebida pelo Núcleo de Proteção à Criança e ao Adolescente de Foz do Iguaçu. A informação era de que os pais teriam negociado o bebê por R$15.000. Durante as diligências, os policiais localizaram a mãe. Com ela, foram encontrados cerca de R$11.000 em dinheiro. A mulher disse aos investigadores que encontraria o companheiro no terminal de transporte urbano na região central da cidade. Os policiais foram até o local e localizaram o homem, que também foi levado à delegacia. Segundo a Polícia Civil, na delegacia, a mãe contou que havia levado o bebê ao Paraguai acompanhada do companheiro. Ela afirmou que entregou a criança a um homem que não conhecia. Ainda conforme o relato, a negociação teria sido intermediada por uma cunhada que teria feito contato entre a mãe e os supostos compradores. Durante a investigação, os policiais descobriram que o bebê havia retornado ao Brasil um dia antes da prisão, na terça-feira. A criança estaria sob os cuidados de um casal de amigos. A equipe foi até o endereço indicado e localizou o bebê. Segundo a polícia, ele não apresentava sinais aparentes de lesões ou ferimentos. A criança foi encaminhada ao Conselho Tutelar, que adotou as medidas de proteção e acolhimento. Os pais foram presos suspeitos de envolvimento em tráfico internacional de pessoa. A Polícia Civil continua investigando o caso para esclarecer as circunstâncias da saída e do retorno da criança ao Brasil, além de identificar outros possíveis envolvidos na negociação. A corporação também busca esclarecer o papel da pessoa que teria intermediado o contato entre a família e os supostos compradores. Não dá nem para imaginar, né, gente, que uma pessoa vai ter coragem de vender o próprio filho, um bebezinho de 5 meses, por R$15.000. 12 horas 32 minutos agora.
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0: Eu sou o jornalista Diego Brião e o Estação História é uma produção RWCast, que é a central de podcasts do grupo Rádio Web. Te convido para, a partir de agora, relembrarmos a trajetória do ex-presidente do Brasil, Juscelino Kubitschek. JK nasceu no dia 12 de setembro de 1902, na cidade de Diamantina, no interior do estado de Minas Gerais. A partir da década de 1930, ele foi deputado federal na capital estadual, Belo Horizonte, foi prefeito na década de 1940. Seria eleito novamente deputado federal, presidente do Brasil e senador pelo estado de Goiás. Assim seria a escalada política que ele fez ao longo de quase três décadas. Na presidência do país, Juscelino deixou legados reconhecidos.
1: Desde o período das negociações de independência com José Bonifácio, tinha-se essa ideia de tirar o Brasil Atlântico e colocar um Brasil continental interiorizado. Um outro marco muito importante do governo Juscelino foi a implantação da indústria automobilística. Juscelino era um adepto do Ocidente, teve negociações muito duras com os Estados Unidos e terminou conseguindo, de certa maneira, implantar um parque metal-mecânico com automóveis e com a instalação de empresas transnacionais. Uma outra situação bastante marcante no governo JK foram as insubordinações militares, tanto aquelas que tentaram impedir sua posse, como as duas rebeliões da Força Aérea em Aragarças e Jacareacanga. E aí Juscelino se portou muito mal, perdoou, anistiou, e aqueles que foram oficiais rebeldes no seu governo vieram a ser oficiais golpistas em 64 e chegaram ao cargo máximo da carreira, marcando a extrema-direita militar dentro da FAB. Juscelino, no governo Jânio Quadros, terminou apoiando, quando da renúncia de Jânio, o golpe de Estado, entendendo que haveria uma crise política e ele seria eleito presidente em 65. Não teve crise política, não teve eleição, não teve nada, ele terminou cassado e com suspeita de ter sido assassinado pelo Serviço de Inteligência a mando dos Estados Unidos. Enfim, foi um grande equívoco da sua última etapa da carreira política.
0: Bruno Lima Rocha, cientista político e professor de relações internacionais, concedeu entrevista ao Estação História. Antes de ser presidente do Brasil e consolidar a carreira política, Juscelino foi médico. Especializou-se em urologia em Paris, na França.
1: Juscelino foi muito importante na implantação do PSD em Minas Gerais. Ele inicia sua carreira como médico oficial comissionado da PM de Minas. Ele vai para a frente de batalha, ele participa da guerra contra a insubordinação da província e estado de São Paulo, da Guerra de 32. E aí, aos poucos, ele vai galgando postos na política mineira como deputado e se encontra no poder executivo. Chamado prefeito Furacão em Belo Horizonte, inaugura uma etapa de planejamento urbano, de crescimento urbano com algum grau de intervenção do Estado, e quando chega ao governo de Minas, que é um governo importantíssimo e fundamental para qualquer eleição brasileira, ele consegue, numa aliança tática com Getúlio eleito, na sua primeira vez que ele foi eleito presidente, ampliar a condição de Minas como um grande produtor de minérios e como um grande escoador de produção industrial. Então, Juscelino, ele tem como prefeito um papel muito importante no planejamento urbano. Pampulha é sua maior obra, mas não é a obra mais importante. E como governador, ele entende que Minas é um mini Brasil, é um complexo de vários biomas e regiões brasileiras, um único estado, e abre estradas e abre conexões e consegue ampliar o anel rodoviário, o anel ferroviário da Grande Belo Horizonte, de Minas Gerais, escoando produção e integrando regiões. Nesse sentido, ele foi um chefe de poder executivo modernizante pela própria natureza empreendedora dele, como médico e como gestor.
0: No ano de 1955, Juscelino Kubitschek venceu a disputa pela presidência do Brasil. Ele representou o PSD, Partido Social Democrático. Mais de 3 milhões de pessoas votaram nele. Esta quantidade representou cerca de 35% do eleitorado. Juarez Távora, da UDN, União Democrática Nacional, terminou como o segundo candidato mais votado. Em torno de 2 milhões e 600 mil pessoas, ou seja, 30%, o escolheram como próximo presidente, o que não se confirmou. João Goulart, do PTB, do Partido Trabalhista Brasileiro, foi eleito para ser o vice-presidente de Juscelino Kubitschek.

0: Em 3 de junho de 1964, pouco antes de ter o mandato de senador cassado pela ditadura militar, Juscelino falou em pronunciamento no Congresso Federal sobre o que estava por vir e acerca do momento do país.
1: Na previsão de que se confirme a cassação dos meus direitos políticos, que implicaria na cassação do meu direito de cidadão, julgo do meu dever dirigir desta tribuna algumas palavras à nação brasileira. Faço agora para que, se o ato de violência vier a consumar-se, não me veja eu privado do dever de denunciar o atentado que na minha pessoa vão sofrer as instituições livres. Não me é lícito perder uma oportunidade que não me pertence, mas pertence a tudo que represento nesta hora. Julgo, sem jactância, ser este um dos mais altos momentos da minha vida pública. Comparo ao instante em que recebi a faixa presidencial, depois de uma luta sem tréguas contra forças de toda a ordem, inclusive as da calúnia, que em vão tentaram deter a vontade do povo brasileiro. Neste momento, sinto uma perfeita correlação entre a minha ação presidencial e a iníqua perseguição que me estão movendo. É que a mesma causa continua viva da defesa das instituições livres pela qual lutei. É essa causa que me transforma agora em vítima preferida da sanha liberticida que tenta marcar e manchar uma revolução feita para salvar-nos da tirania comunista. Sou ainda o mesmo cidadão. Ontem, detentor do governo, hoje, um homem desarmado, sem possibilidades de reação material, mas disposto a reagir com a energia, a determinação, a coragem dos que combatem para cair de pé. Não tenho de que me defender. Pela própria mecânica do ato institucional, aos fulminados não é dado acesso às peças acusatórias. Voltam-se assim os revolucionários do Brasil contra as mais sagradas conquistas do direito. Não sei exatamente do que me acusam. Só recolhi boatos e murmúrios de velhas histórias já desfeitas e desmoralizadas por contestações irretorquíveis. Já a nação vive sob os efeitos do terror.
0: Juscelino Kubitschek morreu no dia 22 de agosto do ano de 1976. Durante décadas, foi realizado um debate público sobre a causa do falecimento deste ex-presidente do Brasil.
2: Existe a suspeita de que Juscelino teria falecido numa sabotagem de automóvel. Ele tinha uma rotina muito intensa, depois que larga da política ele não volta para a medicina, se dedica à construção civil como empreiteiro e como construtor e visitava uma affair que ele tinha, uma amante de longa data que ele tinha numa fazenda interiorana e parece que o seu carro sofreu sabotagem. A sabotagem automobilística era um dos recursos típicos da ditadura, como por exemplo a estilista Zuzu Angel, que é mãe da colunista Idegard Angel e mãe do mártir da guerrilha brasileira, o ex-atleta Stuart Angel, ela também teve o seu carro com os freios cortados. E parece que o que ocorreu com Juscelino foi a mesma sabotagem.
0: Em maio de 2026, uma conclusão foi tomada pela Comissão Especial sobre Mortos e Desaparecidos Políticos. Este órgão foi criado pelo Estado brasileiro para investigar crimes ocorridos na ditadura, de 1964 a 85. A comissão aprovou um relatório que concluiu que o ex-presidente Juscelino Kubitschek foi morto pela ditadura militar. Origens das informações utilizadas ao longo desta edição: Governo Federal do Brasil, Senado Federal, Câmara dos Deputados, Governo Estadual de Minas Gerais e a entrevista concedida pelo professor e cientista político Bruno Lima Rocha. O trecho do discurso do ex-presidente Juscelino Kubitschek, usado nesta edição, foi extraído do portal da Câmara dos Deputados. Produção, reportagem e edição, Diego Abreão.
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3: A segunda edição do Talento Notícias de hoje fica por aqui. Eu agradeço a sua companhia. Até mais.
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0: 13 horas.
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2: 13h02.
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3: 13:05.
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12: Hora certa, 1:06, 1:06, uma boa tarde para você. Hoje é dia 27 de agosto de 2026, quinta-feira,

Temperatura na casa dos 22 graus nesse momento em Rio Azul. Céu azul em Rio Azul. O nosso telefone é o 99199752 para você pedir a sua música e mandar para quem você quiser. Tá chegando o fim de semana, hein? Mandar um abraço lá para o Biel, o Giga, o pessoal da oficina do Mário Michinikoski. Lá em Maleta, todo mundo ligado na Talento, lá o pedreiro também, o Tatu. Alô, Piazinho, acelere aí, guri, semana que vem tá marcando chuva. Acelere aí, garoto. Um abraço aí pro Tatu, tá lá sentando os tijolos na alvenaria. Tudo um tijolo, né, Tatu? Tá ficando top, hein, guri? Como dizia o meu falecido pai, tijolinho sentado. Ei, seu Benedito, saudade.

E aí, tudo bem? Tudo legal? Bora que bora começar? Eu sou Adilson Rodrigues, o pai do Antony, e a partir de agora, vamos juntos, direto e reto. Até às 17, hein? Bora que aqui a música não para.

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0: 8h28 na sua Rádio FM favorita. Fechando o nosso primeiro bloco aqui. DJ Johnny, Right Side on My Ring. Passou por aqui Geninho, Mariana Fagundes, Peão Todo Tatuado, Chitãozinho e Chororó, Castelo de Amor. Lá especialmente para a esposa Roseli de Souza. Diga que eu a amo muito, DJ. O maridão Luiz Pichibicheski. Valeu, Luiz. Tamo junto, garoto, aqui na 97.9. Passou por aqui também Tribo da Periferia, Chave Mestra. A indicação, ele, o Tonico Schneider. O nome dele é Antônio, conhecido carinhosamente por Tonico Schneider. Pessoal do Rio Azul do Soares, hein? Só dá Rádio Talento lá. Passou por aqui também Gustavo Lima, Luiz Fonzi, Vagabundo. Lá para o Pedreiro do Michini Koski, lá para o Tatu. O Biel, o Giga, o Mário. E a primeiríssima lá atrás, Guilherme Santiago. Meia-noite e meia. E aí, tudo bem? Tudo legal? 97.9. Cheirinho de sexta-feira. O peão tatuado aí, lá para Vandeneza de baixo. Ô, Vandeneza, Deus abençoe você, minha irmã. Tudo de bom pra você. Ó, o telefone liberado, pessoal, não paga nada. É só pegar aí, ó, 9919-9752. Que música você quer escutar hoje? Não é ontem nem amanhã, é hoje. 9919-9752. Manda mensagem, manda áudio. Você que mora em Rio Azul, você que mora na região onde está chegando o sinal da Talento. Se você estiver escutando a Talento na internet, no aplicativo, na Alexa, manda um áudio aí. 9919-9752. Você que é de outra região, coloca lá 429-9919-9752. 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
2: 13 horas e 38 minutos.
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2: 13 horas e 39 minutos.
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1: 1h40, 1h40. Um abraço para o pessoal do Planalto Norte, Santa Catarina. Ouve a Talento FM, vocês que estão ouvindo a gente aí, pode mandar mensagem também, falar o nome da cidade. O DDD para você mandar aí o WhatsApp é o 42 99919752. Pode mandar aí o WhatsApp, pode ligar, pode pedir música, fique à vontade. Aqui você tá em casa, beleza? Adilson, toque a música Toque de Romance, o Henry Freitas. Valeu. O pessoal que tá na pressão lá no volume já tá no 12, hein? Tá lá o Patrick. O pessoal aí do Tareco da Marmoraria de São Mateus, hein? Valeu, garotinho, tamo junto, meu irmão. Boa tarde, Denise, Liane, Júlio César. Todos na sintonia pedindo aí Céu e Cantos, a Morena Misteriosa. Obrigada. Valeu, valeu, Liane. Deus abençoe você, querida. 1h42.

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3: Oh, e aí, vocês viram a Morena?
0: Eu também não vi.
3: Meu Deus do céu.
4: Boa tarde, DJ. Toque a música Piada Colônia pra nós aí, que terminemos a caçapa de erro. Estamos levando a última carga agora. Vamos esperar a chuva para começar as plantinhas de fumo. A Jorge Luiz Kapinski, Folha 4.

0: hora certa, 1h54, Adson e Alana, os Pia da Colônia, Piazada da Colônia 4. Banda Céu e Cantos, Morena Misteriosa. Henry Freitas, Arthurzinho, Cadu Martins, o Toque de Romance. 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Um abraço para o Diego Gurski e a Fernanda Cieslak. 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Um minuto para as 14h. Boa tarde.
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2: 13h59.
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3: Oi, DJ, boa tarde, tudo bem? Tudo tranquilo, meu galo tá cantando também. Peço pro senhor rodar a música com Drauzio Costa, não preciso de muito. E ofereço para todos que não precisam de muito para viver também. Tudo de bom, até.
4: Valeu, Dário, 2:02, boa tarde.

o santuário sagrado, feito em meio à natureza, lá no Passo da Reserva, lugar de tanta beleza, onde eu chego para rezar e para pedir perdão, também para agradecer pela vida e a inspiração. Ó Senhora Aparecida, tua grandeza é tanta, na gruta imagem poderosa, desce a água milagrosa que nasce aos pés da santa. Abençoa o meu caminho, por onde quer que eu andar, e enquanto eu tiver vida, minha mãe Aparecida, eu sempre vou...

0: 2:10, Zé Moraes, passo da reserva lá para o Nereu, que tá sempre, sempre ligado aqui na Talento.
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2: Boa tarde. Olá, meu amigo DJ Edilson, tamo na sintonia aí, ouvindo a Talento FM. Toca pra nós a música lá, Voyage, Voyage, só pra nós curtir, eu e minha esposa Ana Maria Prestupa aí no Faxinal dos Paulo, Rio Azul. Beleza, meu amigo Edilson.
3: Pediu, tocou.

0: 2h15 na Talento, o som aí da Desireles, Voyage, Voyage. Zé Moraes, Passo da Reserva. Eduardo Costa, não preciso de você, não preciso de muito. A indicação do Dário. Aí eu pergunto pra você, tudo bem? Tudo certinho? Aí sim, hein? Vamos juntos. Até às 17. Hoje é dia 27 de agosto de 2026. Um abraço lá para o Rodriguinho, a Tina, o pessoal do Rancho Boiadeiro, sempre com o rádio fazendo eco por lá. Também tá lá o meu amigo Zico. É, o povo tá ligado lá, Talento, hein? Ô, Vando! Daqui a pouco eu vou tocar a música do Mando, Vando lá, aquela. O meu nome é Vanderlei! Um abraço aí para o Vando, a Elisa, o Gregório, toda a família aí. 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Você conhece uma pessoa, só que você não conhece ela muito bem. Você quer conhecer ela de verdade? Dê o poder pra ela. As pessoas se transformam quando tem o poder na mão, hein? Só que tem muita gente que não sabe. Às vezes esse poder é temporário. Às vezes só 4 anos, às vezes 2. Seja na vida real que você é nas redes sociais. Você vê na rede social tudo bonito, maravilhoso, bom dia, boa tarde, boa noite. E às vezes você não cumprimenta nem seu vizinho, né, Jurio? Eu, quando vou nas festas, eu chego em casa com a mão doendo. De tanto cumprimentar o povo que me conhece, que gosta de mim. Domingo estou de volta na Água Quente dos Meiras pela terceira vez. Estarei lá para fazer o leilão e ajudar aquela comunidade querida, hein? É domingo, a grandiosa festa em louvor aí ao Senhor Bom Jesus e São Sebastião, na Capela Senhor Bom Jesus em Rio Azul. 6 horas, alvorada festiva, 10 horas, Santa Missa, meio-dia, suculenta churrascada. A tarde dançante animada pelo grupo Alma de Pampa, do meu parceiro aqui da rádio, o Adenilson Passos e sua banda. 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E no dia 6 de setembro, eu tô de volta pelo 5º ano, lá na Romaria Mariana e Festa da Padroeira, Natividade de Nossa Senhora em Vera Guarani. 8 horas da manhã, chegada dos Romeiros. 8h30, oração de terço dos homens e das mulheres. 9h30, procissão com a imagem da Nossa Senhora de Vera Guarani, juntamente com os ícones padroeiros das comunidades participantes. 10h15, solene divina liturgia, 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Traga a sua família e venha participar com a gente desse momento de fé, união e confraternização. Todos serão bem-vindos, hein? Vai ter o bingo e o bingão, prêmio principal, R$ 1.500. Dia 6 de setembro, em Vera Guarani, Paulo Frontin, Paraná. 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Deixa eu falar uma coisa pra vocês. Se eu tiver errado, a gente pode até conversar. Você sabia que quando você coloca uma notícia ruim nas redes sociais, 1.000 pessoas vai visualizar? 1.000 pessoas vai dizer alguma coisa. Mas se você colocar uma coisa boa, uns 2, 3 vai curtir, ninguém vai comentar. Aí eu pergunto e deixo uma pergunta no ar. As pessoas torcem realmente pela sua felicidade? Ou só te admiro quando você está na tristeza ou na perda de alguém? Já parou para pensar isso daí ou não? Vocês já pararam para pensar isso daí? Coloque uma notícia boa para você ver lá. 2, 3, 4. Coloque uma notícia ruim. A impressão que eu tenho, posso até estar enganado, né? Com os meus 50 e poucos anos, a impressão que eu tenho é que muita gente fica esperando a desgraça da gente. Daí quando é coisa ruim, todo mundo comenta, todo mundo curte, todo mundo fala. Pense bem quem você deixa de seus amigos nas redes sociais, hein? A partir de hoje, a minha rede social, eu vou fazer uma limpeza. Vou fazer uma limpeza lá. Já vou começar a fazer umas postagens lá. Aqueles que é do contra já podem ir saindo, tá, pessoal? Vamos fazer uma limpeza. Tem muitas pessoas tá por ali, mas só tá de olho, né? As pessoas parece que não querem o teu bem. Eu acho que você tem que torcer para o bem das pessoas, porque as palavras têm poder. A partir do momento que você deseja o bem para alguém, o bem volta para você. Porque Deus prospera na vida das pessoas que são abençoadas, daquelas que acordam cedo e correm atrás dos teus sonhos. Aí eu pergunto para você, qual o tamanho do teu sonho? Você tem que ter um sonho, tem que ter uma meta. Um abraço aí para o Gustavo Grenteschi, o Henrique, o Mateuzinho lá, o Maesquinho, o Sivaldo, a minha irmã Latina, o Mário, a Fazenda MM Grenteschi. Lá o rádio tá ligado direto. Lá eu sei que é automático. Ligou a colhedeira lá, ligou o trator, ligou os verdinhos lá, é talento na cabeça. Valeu, piazada! Tamo junto, guri! E 24 na sua rádio favorita. Eu vou tomar uma água e eu volto já com a sua indicação musical.
1: 14:24.
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0: Como é que diz lá, o pior, pior que tá, não fica. Como é que o Jurinho falou lá, o pobre nasceu pra trabalhar? Mas é um Jurinho mesmo, ó. Tem cada falas que eu vejo por aí que eu vou te falar, hein? E tem gente que gosta ainda. Lembrando que todo mundo tem oportunidade igual de acordar cedo, de fazer a sua oração, tomar o teu café, sair trabalhar e correr atrás dos teus sonhos, hein? Nada cai do céu não, hein? Do céu só cai chuva. Ou quando o passarinho caga na tua cabeça. Tem áudio direto de São Mateus do Sul. Fala, garotito.
1: Fala, meu amigo DJ, boa tarde, tudo bem?
2: Tudo.
1: Obrigado no programa, hein? Ó, patrão do rádio. É, toque pra mim a música Pedro Bento da Estrada, Amor e a Rosa.
0: Como é que é o nome? Pedro Bento da Estrada? O Amor e a Rosa, é isso, garotito? Mandou uma foto pra mim aqui, tá com o rádio no serviço lá, ô Eurídio. Ô Eurídio, você não é fraco não, Eurídio. Mandou uma foto que tem 3 caixas de som, tá fazendo eco no serviço dele em São Mateus. Aumenta o som, guri. Vem pra cá, Pedro Bento.

0: Mata Cobra e Mostra Pau, estamos na escuta, programa na Talento. Manda um modão pra nós aí, Adilson, DJ. O André tá na escuta do programa.
1: Valeu, Rock! Valeu, André! O Rock, que é o gremista roxo de Malé. Valeu, garoto! É.

11h30, DJ Toque Lady Fantasy Remix pra nós, DJ. Quem tá ligadinho já talenta a Rosângela, o Edmar, o Cleomar e a Mariciana. Ryan Paris, Lady Fantasy Remix. Boa tarde, boa tarde, boa tarde. Quintou, quintou.

0: 14:39.
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7: A hora certa, 2:42, 2:42. 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Eu sou Adilson Rodrigues, o pai do Anthony, e sou o DJ da sua próxima festa, hein? Numa próxima festa estarei perto de você. Festa, casamento, formatura, bingo, leilão. 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

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Mandar um abraço lá para o Pedro Koshimansky, também o Matheus, a Cleusa. O Pedro pediu qualquer música do Mário Zan, valeu? Senta o dedo, aumenta o som, Pedro! Mário Zan, Xalana, 2:45, boa tarde!

11:55, a indicação da Márcia Deirati. Peter Cetera, Glory of Love, a glória do amor, tema do filme Karate Kid, dos anos 80, ela vai bolinha, hein? Adilson Toque Rosa Branca, é a Maria Antônia da Campina de Cima, Antônio Linto, Paraná, valeu Antônia! Tudo de bom pra você, querida! Pediu, tocou, vai até 5, bora, bora, Bill!

0: 11 horas.
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7: 3 horas mais 1 minuto, o Fábio Lodizinho tá ligado na Talento, na peleia lá em Malé, na agência Sicredi. Tá ele lá, o meu amigo Fabiano, aumenta o som, garoto! Já já tem volta pro meu coração, indicação da Joana. Já já tem o Panda, calcinha de renda. Bora, bora, boa tarde!

Quintou! 3:08, boa tarde, hein? É o 7 do Rincão, o 2. A indicação do Fábio Lodizinho lá de Malé.

Adilson, toque um flashback, Adilson. Os pedreiros gostam de flashback. É o Kelson Boros. Alô, Kelson. Alô, Memo. Alô, tio. Red Velvet, Lady Don't Cry. Cheirinho de sexta-feira.

Quinta-feira, 27 de agosto. Temperatura 24 graus. Mais um flashback para os pedreiros aí, né? Também lá para o Sérgio Jankowski. Quem é DJ? Quem que é o flashback DJ? Ela que nos anos 80, 90, 2000 bombou nas pistas, hein? Gala, Free from Desire. Hora do Shiba, bora, Bill!

0: Tadinha. Obrigado, meu irmãozinho.
1: 15h23.
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3: 15 horas e 24 minutos.
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Nota de falecimento, a funerária Cordeiro informa o falecimento do senhor Ladislau Kanklarovis, conhecido como Vadeco, aos 68 anos de idade. Seu corpo está sendo velado no Memorial São Sebastião, na Avenida Manuel Ribas, número 591, no centro. A previsão do início do velório daqui a pouquinho, a partir das 3:30. Haverá celebração amanhã, às 8 horas da manhã, no mesmo local. Sepultamento ocorrerá no cemitério municipal de Rio Azul. Em nome da funerária Cordeiro, informamos o falecimento de Ladislau Kanklarovis, aos 68 anos de idade.

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1: A hora certa, 3:28, uma boa tarde pra você. 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Adilson, toque uma música da Ana Castela para a Giovana e a Jace. Estão trabalhando e ouvindo você, DJ. Valeu, Aline! Adilson, toque a música Desafio. Para todos os ouvintes, com Teixeirinha é a Cleusa Kochimansky. Valeu, valeu! 3:30, boa tarde!

3h38. Lucas e Luan, minha filha, meu anjo. Lá para minha filha Alice Karpinski, que hoje completando 2 aninhos, DJ. A homenagem dos pais Margarete e Arnaldo e da irmã Patrícia Karpinski do Pozinho. Todas as músicas do programa hoje para Alice Karpinski, que está completando 2 aninhos. A homenagem da irmã Patrícia aos avós Damiano e Júlia e os tios Antônio Carlos Karpinski, pessoal do Pozinho. Obrigado, pessoal. Audiência total, Pozinho ouve Talento FM.

0: 11:42.
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4: E 45, tá chegando mais um bloco aqui, o Saulo Hortz, Acalma o Meu Coração, Gabri Ponte, La Bambolina, Zezé de Camargo, Irmão da Lua, Amigo das Estrelas, boa tarde, um abraço aí para Roseli Fagundes, né? Sempre ouvindo a Talento também, obrigado a Roseli. Tá chegando La Bambolina, lá para o pessoal da Cachoeira dos Paulistas, sempre na escuta. Já tem o casamento da Doralice também para os noivos Josiane e o José Kowaleski, da amiga Eliane. Valeu, um abraço para o Jailson de Barros dos Santos, valeu Jailson. O Toninho de Malé pediu Mulher Abençoada, valeu. Aumenta o som, você tá na 97.9.

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1: Atalanta, quinta-feira, semi-sexta, e hoje eu só bebo uma, sumir Osmar cantar aquela.

certa, 3:56. Mandar um abraço pra toda a galera do grupo Os Cuiudo do Agro de Malé. Alô, Piazada! Alô, grupo Cuiudo do Agro de Malé. Ouve Talento FM.

Os Cunhudos do Agro de Malé, ouve Talento FM. É o grupo da piazada do agro, hein? É o grupo Cunhudos do Agro de Malé, ouvindo 97.9. Se o agro não planta, na cidade não tem janta. Bora, Bill!

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2: Alô, piazada, os cunhudos do agro de Malé. 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
1: É, o pessoal tá ligado na talento aí. Pontualmente 4 horas da tarde, uma boa tarde pra você. Pra você que ouve a talento, eu sou Adilson Rodrigues. Eu sou o DJ Adilson. O ano que vem tô fechando aí, ó, 30 anos de DJ. Não é pra qualquer um não, hein? Não é só números. É uma história. É uma história de conquista. Não é só números 30 não. É onde tudo começou. Se você tem um sonho, se você quer alguma coisa, não espere a ajuda dos outros não. Corra atrás dos seus sonhos. 1997. Lá um garoto começou de DJ e já estamos fechando 30 anos o ano que vem. Se Deus preparar, quero fazer uma pequena festa para uns amigos meus. 30 anos DJ Adilson. Ai, o tempo passou, hein? Se você quer vencer na vida, corra. Acorde cedo, corra atrás dos teus sonhos. Lembrando que quem ganha herança não é vencer na vida, não. Vencer na vida é você conquistar dia a dia. Batalhar. Vai ter dias difíceis, vai ter dias fáceis, mas em todos os dias, Deus estará com você.

céu azul em Rio Azul, temperatura 24 graus. 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
2: 16 horas e 7 minutos.

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4:11, boa tarde. O casamento da Dona Alice lá para os noivos, a Josiane e o José Kowaleski. A indicação da amiga Eliane. Bora, bora, Bill!

A indicação do Evandro, Chris Brown, Say Goodbye. Ele tá mandando um abraço para todos os ouvintes. Valeu, Evandro! Tamo junto, guri!

0: de bom.
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2: A hora certa, 4h20, uma boa tarde pra você. 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Um abraço aí para o Diego Gurski e a Fernanda Cieslak. 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LG Perfurações, da perfuração aos materiais que você precisa. 4h25, eu volto já já.
0: 16h25.
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1: 16:28.
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2: Coincidência demais, né?
3: 4:30, tá chegando aqui, coincidência, lá para a piazada da Gold e também do Shopdala. Mandar um abraço aí para os guris da Gold. O Christian, o Lucas, o William, o Lorenzo, o Sandro, bigode de ouro, o Claudinei, o Tico e o Gabriel. Valeu, gurizada! 4:30, boa tarde!
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Um abraço lá para o Anderson da MTB para Moldados. Tá passando pro Dentópolis e ouvindo a Talento lá, hein? Só correria, é bonito. Aquela correria que começa cedo, né? E quando chega a noite, aquela sensação da missão cumprida. Um abraço lá para o Anderson, toda a piazada da MTB. A Ana Cláudia, a Milena, toda a família, 4:37. A indicação da Lídia, o Berlone Cigano e o Destino Ingrato, 4:38.

0: Olha a hora, 4h40. 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Vem pra cá! 4h42, boa tarde.
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0: já tá respingando aqui uns pinguinhos de sexta-feira. Um abraço lá para minha irmã, dona Lídia, sempre ligada na Talento. Ô, Lídia! Obrigado, querida, obrigado! O Simeão de São Mateus do Sul, ligado na Talento! Parabéns aí para Alice Karpinski, hoje de aniversário, hein? A pedido dos tios Silvano e José e os primos Silmar e o Jean do Pozinho. 4h46, eu vou ali, eu volto já com o último bloco de hoje, é o último bloco. Bora, bora, Bill!
1: Brasil!
2: 16h46.
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2: Aô, morena de vestidinho preto, pula de mim.
3: Boa tarde, dia Edilson. Toque a música pra mim, morena de vestidinho preto. Quem pede, Juliano Rosa do Soares, essa pacotinha. Tchau, obrigado.
4: Valeu, garoto! 4h48, quintou, boa tarde. Um abraço aí lá para o Jocinei Ramos, também da sintonia. Ô Leonardo, mandou aí um áudio, fala garotão.
5: Gosto, Didi, então você tá bom? Tá fortão?
4: Bom.
5: Abraço pra você, ué, abraço.
4: Bom, eu tô bom e você, tá bom? Tamo aqui, de pé na patroa, Leonardo. Tamo junto, guri.
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4: Um abraço aí para o Jocinei Ramos. Também a sua futura esposa, vai ser uma honra tocar seu casamento, meu irmão. Saudade do seu avô Pedro Desembate. Ô Pedro, saudade de você, meu querido. Você sempre será lembrado aqui, Pedro. Pedro Desembate, saudade, querido. Hoje tem uma do Teixeirinha pra você. Saudade, Pedro.

Falar em Pedro, deixa eu mandar um abraço lá pro Pedro Kochimanski. Ele e o filho Matheus puxando lenha. Aí sim, bonito, Pedro! Tamo junto, garoto! Um abraço lá para o Simão, a Julinha, o Nereu, a dona Josefa Franquito. Saudade do meu amigo Pedro Desembate. O Pedro Desembate, ele gostava de uma canção que falava assim, ó. É, adeus amigo, companheiro de seresta, o Teixeirinha canta para o Pedro Desembate, garoto.

0: Pedro, saudade de você, meu irmão. Eu tenho o último áudio que você me mandou aqui, guardado com muito carinho, Pedro.
1: Boa tarde, garotinho. Feliz ano novo pra você, pra tua família, tudo de bom. Muita saúde, muita paz, muita alegria, muito dinheiro no bolso, tudo de bom.
0: Saudade, meu irmão, saudade.

0: ser feliz.
1: Ô DJ, estamos ouvindo a Talento em São Mateus, o Simeão. Toca duas vidas e um só coração, DJ. Ô Simeão, Deus abençoe você, meu irmão. Tudo de bom na tua vida, garoto. Te considero muito, Simeão. Tudo de bom pra você.

hora certa, um minuto já, um minuto para cinco. Estamos chegando a mais um final. Cada programa, cada dia, a missão é cumprida. A gente faz o que gosta, para quem a gente gosta e onde a gente gosta. 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Humildade e profissionalismo. 5 anos da Talento aqui no horário da tarde. E mais uns meses aí quebrado no sábado, quase 6 anos de Rádio Talento, hein? Eu quero que vocês fiquem com Deus. Eu estou indo com Ele. Eu sou Adilson Rodrigues, o pai do Anthony, e eu quero que Deus prospere na vida de vocês. Deus é bom o tempo todo. O tempo todo Deus é bom. Amanhã estamos de volta a partir da 1 da tarde. A Denilson Passos está chegando, marcando o seu talento. Eu vou deixar a última. Ela que é autista, mas ela canta demais. Sou fã dessa moça. É a Cia Chandeli. Um abraço. See you tomorrow. Até amanhã. Tchau, tchau.

0: 17:04.
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3: Muito bem, já são aqui 17 horas mais 11 minutos, 5:11. Uma excelente tarde pra você que tá chegando a partir desse momento. Começando mais o Marcando Seu Talento, ó. Tarde gostosa, né? É, rapaz do céu, quinta-feira, quintamos. Aquele jeitão, olha solzão lá fora, 24 graus a temperatura, tá o sol brilhando. Como é que você tá aí, tudo bem, tudo certinho? Como é que tá indo a tua quinta? Tá quase na hora de você ir embora já ou não? É, tem muita gente que já tá contando o horário aí pra ir embora, não? 17-12-999-19-9752 é o telefone pra você mandar a sua mensagem pra mim. Melhor da moda sertaneja e da moda gaúcha. Tá rolando aqui na sequência, tá bom? Vamos com a primeirinha já? Assim, ó.
4: Bandica de Gilmar, mais uma vez.

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0: Ah, mas que barbaridade. Ah. Olha, 17:54, quanta informação nessa música, né? Rapaz do céu, hein? Vou te contar, rapaz. Olha, já são aqui 17:54. Vocês vão me ouvir falando cada vez menos esses dias, né, gente? A correria do caramba, pra falar bem a verdade, né? Olha, pra você que tá ouvindo o rádio aí, não estranhe, não estranhe. A partir de amanhã nós começamos o período eleitoral aqui no rádio, tá? A partir das 7 da manhã já, aliás, a partir das 5 da manhã nós já temos inserções políticas, aquelas inserções de deputados, né? Deputado estadual, deputado federal, senador, governador. São inserções que você vai estar ouvindo aqui na programação. Eu vou estar programando uma por uma delas, né? Mas, Denilson, por que você está programando? Porque é lei, né? A gente tem que programar, né? Que a gente realmente queria não colocar nada no ar, né? Quem é que gosta aqui de política? Ninguém, né? Eu pelo menos não gosto. Mas enfim, olha, a gente tem que trazer pra vocês então aí as informações. Lembrando que a partir das 7 da manhã nós temos aqui transmissão de propaganda eleitoral em rede, né? O que seria essa propaganda, essa transmissão? Nós teremos então aí todos os dias de segunda a sábado, das 7 às 7:25, nós teremos aqui, né? Aquele horário disponível à propaganda eleitoral, onde os futuros, né? Enfim, candidatos aqui a presidente, a deputado, a governador, a senador, vão estar entrando no ar e falando aqui na programação, das 7 às 7:25 da manhã, e também das 12 às 12:25. Então, por isso, vocês vão ver aí algumas mudanças na programação da rádio, vocês vão ouvir aí a qualquer momento um governador falando, um candidato a governador, enfim, né? Senador, deputado. Deputado que você nem imagina que existe e vai aparecer falando aqui na programação. Então, por quê? Porque é o período eleitoral que começou, tá, gente? Começou, então, já a partir de amanhã começa, então, esse período eleitoral. Então, vocês vão ter que se acostumar aí com a gente. Não é só a Rádio Talento, não. São todas as rádios, e inclusive a TV também, né? Do rádio e na TV, a propaganda eleitoral começa a partir de amanhã, tá bom? A partir do dia 28 agora e vai até o dia 1º de outubro. Carcule só. O que vocês vão ter que aguentar, né? Ai, meu Deus do céu. Ai, senhor, olha. Eu não aguento mais ouvir propaganda de candidato aqui já no meu ouvido, viu? 17:56. 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Já são aqui 17:57. Mandar um abração aqui pra Ana Maria, que tá ligada comigo. Ana Maria, um abração pra você, Ana Maria. Obrigado pelo carinho e pela audiência. Meu amigo Jorginho Solda tá ligado por aqui também. Já mandou uma foto aqui que tá ouvindo, né?
1: Azaia. Tirou uma fotocópia do carro.
0: Tá sintonizado com a gente. Um abraço, Jorginho. Obrigado pela audiência. Grande Jorginho, né? Um abraço pra todo o povo de Sicoob aí, ó. Boa tarde, mande a música do Gustavo Lima, Bala Alojada. Pra mim ouvir, é o Tonico Schneider, de Rio Azul do Soares. Um abraço, Tonico. O que aconteceu, rapaz? Machucou a mão pelo tipo? Mas que barbaridade, homem. Tem uma foto aqui no WhatsApp aqui, ó. Tem mais, deixa eu dar uma olhadinha, tem áudio aqui pra mim também. Alô, boa tarde, quem? Oi.
2: Boa tarde, Ademilson Passos.
0: Oi.
2: Deus abençoe você e abençoe o povo do Rio Azul aí.
0: Amém, todos nós, né?
2: É o Maicon de São Mateus do Sul.
0: Mas é, Maicon, velho.
2: É, faz o favor de tocar a música pra nós aqui do... Do Gildo de Freitas.
0: Gildo de Freitas.
2: Eu não sou convencido. Tchau, é obrigado.
0: Sabor demais, viu?
2: Abraço pra vocês e fiquem na paz de Cristo.
0: Amém. Todos nós, né, o meu amigo Maicon. Um abraço pra você, pra esse povão lá de São Mateus. Aqui tá esse povo querido de São Mateus do Sul aí, ó. Curtindo a programação da Rádio Talento FM, né? Aliás, a Rádio Talento FM é uma das mais ouvidas em São Mateus, viu? É, já tem informações aqui, gente. Aí tira esse clenque com a mãozinha levantada aqui, Dirce. Um abração pra você, tá ligada com a gente também, né? Ó. Olha a música Lembranças com o Porca Véia para o esposo Claudinei, pras filhas Kaline, Deisiane, pro pai Sabiazinha, Selma. Deus te abençoe sempre, meu amigão. Obrigado, viu, ô Selma. Pra você e pra toda a sua família, lá pro Claudinei, pra Kaline, pra Deisiane e lá pro Sabiazinha, que com certeza tá me ouvindo lá na Vila Feliz, né? Ou na Beirarinha. Não sei direito onde você mora, viu, ô Sabiá? Mas eu sei que é pra aquele lado ali, né? Aliás, uma operação pra todos vocês, tá bom? Já são aqui, deixa eu dar uma olhadinha no meu relógio. 17h59. No nosso calendário, você sabe que hoje é quinta-feira, 27 já de agosto. Aliás, a última quinta do ano, do mês, né? A última quinta-feira do mês aí. Nós estamos já na 35ª semana. Já foram 239 dias aqui que deram tchauzinho pro ano. Estamos também falta só 126 aí pra fechar o ano. Como passa o tempo, né, gente? É dia do psicólogo, dia do corretor de imóveis, dia do peão de boiadeiro. Também foi criado aí no Rio de Janeiro e no Museu da Imagem e do Som nessa mesma data. Nós tivemos também algo que marcou aí a história, né? A explosão lá do vulcão que extinguiu aí a ilha de Krakatoa, na Indonésia, né? Um saldo de 36 mil mortos. Isso aqui é história, viu, gente? Olha. E hoje também é o dia de Santa Mônica, né? Datas comemorativas pra você que na programação ficar pra informar também, tá bom? Vamos fazer o seguinte, vamos trazer música. Vamos trazer mais sucesso pra vocês aqui, ó. Daqui a pouquinho vou trazer a indicação aí que você mandou aqui, ó. O Maicon lá, a Selma também que pediu indicação por aqui. Todo esse povão que de uma forma ou de outra tá participando da programação. Já que a gente vai trazer mais música pra vocês, tá bom? Antes, Rainha Musical vai cantar pra gente esse sucesso aqui, ó.

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1: Essa aqui vai lá pro Michael, que tá ouvindo a gente lá em São Mateus. Michael, o Michael pediu com o Gildo de Freitas, mas eu vou trazer com o Serranos, que é mais animada, viu, o Michael? Não sou convencido, tá chegando assim, ó.

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1: 18h25.
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1: Tudo aqui que eu preciso pra viver, eu tenho aqui no meu rancho. O sistema é bruto, mas a vida é boa mesmo assim.

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0: Ai, meu Deus do céu, não. 18h53, rolou uma marcação aqui, ó. Quer saber a previsão do tempo? Vou contar para você, então. Olha, segundo informações atualizadas do site da Climatempo, nós temos a seguinte previsão para amanhã e também, claro, para os demais dias aqui da nossa semana. Amanhã é sexta-feira, né, gente? Amanhã é sexta-feira, dia 28. Previsão que nós temos para amanhã de sol com nuvens. Períodos de céu nublado, não há previsão de chuva. Máxima de 26 e a mínima de 16 graus. Hoje tava, parece verão, né? Tava quente pra caramba. No sabadão tá marcando sol com muitas nuvens. Pancadas de chuva podem estar ocorrendo à tarde e à noite. Porém, apenas 0,8 milímetros de chuva aí estão previstos por enquanto para sábado. Domingo temos 17,4 milímetros de chuva. Deve ser com sol e nuvens na parte da manhã. Chuva já no período da tarde, a possibilidade. Existe a possibilidade de temporal à noite também, né? A previsão aí para o domingo. A máxima vai ficar em torno dos 23, a mínima nos 19 graus. Para segunda-feira não é diferente. Segunda-feira marca chuva também. Sol com aumento de nuvens na parte da manhã. Finalzinho da noite também existe a possibilidade de temporal, tá, gente? Isso na segunda-feira. Na terça também, 19 milímetros de chuva, sol com nuvens na parte da manhã. À tarde já existe a possibilidade de chuva e também à noite deve chover isso na terça-feira. Então, resumindo para vocês, hoje, amanhã e... Aliás, hoje, amanhã e sábado não há previsão aí de chuva, né? Sábado bem pouquinho, né? Aí no domingo deve chover, na segunda e na terça também existe a possibilidade de um volume já considerado de chuva aí pra nossa região, tá bom? Mas tudo pode mudar ainda. Tudo pode mudar, ó. 18h55, deixa eu falar aqui, ó. Mandar um abração especial pra esse povo que tá ligado comigo. Muita gente sintonizadinha. Muita gente ouvindo a programação da Rádio Talento FM, né? Boa tarde, toque a música Minha Filha Meu Anjo, para Alice Karpinski, que hoje está fazendo 2 aninhos. Homenagem dos pais a Margarete, do Arnaldo, também da irmã a Patrícia Karpinski, do Pozinho. Alô, pessoal do Pozinho! Um abração pra vocês aí, ó. E parabéns, então, pra Alice Karpinski, que hoje está fazendo 2 aninhos, né? Ô, Alice, parabéns, saúde, paz, felicidade, tudo de bom! É! Começando a vida ainda lá. É um anjinho ainda, que Deus abençoe grandemente, viu? Um abração lá pros papais, então, aí pra Margarete, pro Arnaldo e também pra Patrícia Karpinski. A esse povo querido que tá sintonizado. A Laura Domingues deixando o seu positivo por aqui. Laura, um abraço pra você, boa tarde, obrigado pela audiência. Quem mais? Boa tarde, Nilson, é o Orlando Semansky, do bairro Farroupilha, em Videira, Santa Catarina. Que a música do Teixeirinha, Gaúcho de Passo Fundo. Como é que tá aí, o Orlando? Como é que tá, bicho velho? Lá no bairro Farroupilha. Aí em Santa Catarina, tá ouvindo a gente também. Um abraço pra esse povo. Aliás, muita gente de Santa Catarina me ouve, né? Deixa eu ver quem mais aqui, ó. Boa noite, Piazinho. Já gostei do Piazinho, né? Tudo bom? Olha, estamos aí na escuta, a Sapec Caminhonete Branca. Dá nós ouvir o Assírio Karpinski, né? Ó, Assírio, lá no Rio Vinagre. É que tá esse povão aí do Rio Vinagre, tá ligado com a gente, né? Toda tarde. Aliás, todo dia aí ouvindo a gente, né, meu amigo Assírio? Vamos ver se der tempo, vamos sapecar, vamos tentar encerrar com a caminhonete branca aí, tá bom? Quem mais que está aqui comigo na programação? Eu tenho áudio por aqui também, deixa eu ver. Fala, Dionísio!
1: Fala, Galdério! Boa tarde, meu amigo! Tudo chique e bacana! Estamos aqui na Serra Pinhalziense, agora descansando depois da lida. Sim. Machando aquela que passarinho não toma para restaurar a goela, né?
0: Sim.
1: E toca para nós curtir aí, Não Te Anseia, com o Grupo Carqueja, amigão. Aquele abraço do Banda Chescão. Tudo de bom!
0: Tudo de bom, um abração para você, meu amigo. Dionísio Banda Chesca, um abração para ti, obrigado pela audiência, né? Satisfação, meu irmão. Toda tarde ligado com a gente por aqui também, né? Boa noite, meu amigo locutor. Olha, Deus te abençoe grandemente, viu, Piazinho? Estou aí no caminho de casa e logo, logo eu chego. Meu amigo Miguel, né? Ô, Miguel! É que tá, bicho, velho, né? Tá na estrada, um abraço, meus amigos motoristas. A esse povo querido que tá aí, ó. Alguns estão no ônibus, alguns estão no caminhão, alguns no carro. Você que de uma forma ou de outra tá ouvindo a rádio aí, ó. Tá ouvindo, Denilson. Um abraço, um beijo enorme pra todos vocês. Obrigado pela enorme audiência de sempre, tá? Quem mais? Deixa eu dar uma olhadinha. Boa noite, se puder tocar a música Equivocada. É, tudo de bom, olha, tamo junto. É o Antônio Toninho de Malé, isso? Antônio Toninho. Ô, Antônio, um abraço pra você em Malé. Como é que tá o povo de Malé? Muita gente me ouve em Malé também, né? Sônia Koski tá ligada com a gente, mandou boa noite, bom descanso, que a mão de Deus esteja sobre você, sobre a sua família. Tudo tranquilo, ótima noite, obrigado, Sônia. Você também, ótima noite, um bom descanso, um abraço para esse povo querido, terrão azul de cima aí, né? É muita gente, né? É muita gente me ouvindo aqui, ó. Boa tarde, tudo bem? Pensa no calor que está. Como é que é? Pensa o calor que está. De manhã é um gelo e agora à tarde um calor aí, ó. Beijos, amanhã quando der. Como é que é quando eu der um oi? Vou falar oi, piazinho. Eu vou gostar, viu, Célia? Ah, eu gosto quando me chamam de piazinho, né? Eu já me sinto mais jovem. Como diz lá no seriado do Chaves, né? Se você é jovem ainda, jovem ainda, jovem ainda, amanhã velho será, velho será, velho será. Então, ainda somos jovens, né? Muito jovens. Um abraço aí pra Sandra Albuquerque, me ouvindo lá na Fazenda Rio Grande, também em Curitiba, né? Sandra, um abração, um beijão pra você. Tá ligada com a gente por lá também. Mandou um áudio aqui, inclusive, né? Áudio não, vídeo. Não, um áudio, tá certo. Mandou um áudio aqui. Que tava ouvindo a programação. Um abração pra você, Sandra. Meu amigo Celso Stansky, lá no Saltinho. Tá ligadaço. Boa noite, meu amigo. Homenagear a esposa Marisa. Aniversário amanhã, verdade, né? Amanhã é aniversário da Marisa. Da Marisa Stansky. Ô, Marisa! Parabéns, já adiantado pra você aqui, ó. Aê! Saúde, paz, felicidade. Tudo, tudo, tudo de bom pra você também, né? Mas que barbaridade. Tem muita mensagem aqui que eu não vou poder nem abrir ainda, tá? Quero agradecer de coração a vocês pela enorme audiência. Sempre vai ter pessoas que eu vou esquecer e pessoas que eu não vou conseguir nem ler a mensagem. Então, beijo no coração de cada um de vocês. Obrigado pela enorme audiência. Só lembrando que amanhã começa o horário eleitoral aqui na programação, tá, gente? É por isso que eu falei bem pouquinho hoje. Você viu que eu falei bem pouquinho na programação, né? O que eu tô fazendo aqui, tô correndo do estúdio pro outro, de um pro outro, pra lá e pra cá. Agilizar tudo porque amanhã começa o horário eleitoral. Então, já a partir das 5 horas da manhã começa a vinculação das inserções aqui no rádio. Você vai ouvir programas relevantes a governador, a presidente, né? Candidatos, presidente, governador, senador, deputado estadual, deputado federal. Olha, você vai ouvir tudo isso na programação. Começa amanhã e vai até o dia 1º de outubro. Vai ser enjoado ouvir essa ladrãoada, né? Eu, se eu pudesse, não colocava no ar, não. Mas tem que pôr, né? Tem que fazer, né? Ai, ai, ai. Tem que fazer o quê, né? Além de ser obrigatório, é gratuito. Então, a emissora não ganha nada com isso. Faz o quê? Faz parte, né? Todas as emissoras de rádio e também TV fazem, então, a transmissão amanhã, tá, gente? De manhã já tem a transmissão aí do horário em cadeia, que a gente fala, em horário em rede, né? Todas as artes das 7 às 7h25 da manhã. Também das 12 às 12h25. O que quer dizer com isso, Denilson? Que são 25 minutos de muito político falando no ar, né? Infelizmente. Mas faz o quê, né? Faz parte, a gente tem que seguir ordens. E isso tudo é normal aqui nesse nosso querido país. Infelizmente, né? Ai, meu Deus! Vamos fazer o seguinte? Vamos embora. Beijo pra vocês. Obrigado pelo coração, pela audiência. Tá chegando aqui, ó. É caminhonete. Aquela caminhonete mais branca. Indicação lá do Arcir, né? Arcir Carmins, que toda a família. Vamos embora. Beijo pra vocês. Até amanhã.

0: primeiro lugar em todo lugar.
1: Ramec, Thaisa Vitória para a Voz do Brasil.
2: A partir de setembro, o fenômeno do El Niño deve atingir o país de forma mais intensa, segundo especialistas que trabalham na previsão de eventos climáticos.
3: Para a região norte, são previstos períodos de chuvas abaixo da média e temperaturas acima da média.
2: Isso pode trazer impactos na disponibilidade de água, dificultar a navegabilidade dos rios e o acesso a comunidades, além do aumento do risco de incêndios.
3: Para discutir medidas de preparação diante desse cenário, gestores da região norte estiveram reunidos hoje com representantes do governo.
2: A ideia é orientar estados e municípios sobre o planejamento de ações e o acesso a recursos federais.
4: A previsão é que o El Niño se apresente ainda mais forte neste ano, com consequências mais graves entre os meses de setembro e novembro. No norte e nordeste, a previsão é de seca. Em reunião com jornalistas, a ministra do Meio Ambiente e Mudança do Clima em exercício, Ana Flávia Franco, disse que a preocupação é com os incêndios, principalmente na região amazônica.
5: Identificamos vários focos de queimadas, especialmente na região norte, e deve se intensificar entre os meses de setembro e novembro. É uma região extremamente vulnerável e é uma região que significa para o equilíbrio climático do planeta. E nesse sentido, merece ter uma atenção bastante especial.
4: Entre as medidas previstas diante dos possíveis impactos do El Niño e das mudanças climáticas, estão ações relacionadas à segurança hídrica, ao abastecimento de energia elétrica e à prevenção de desastres em áreas urbanas. A ministra da Casa Civil, Miriam Belchior, destacou a importância da atuação integrada entre os entes federativos.
5: Não conseguimos sozinhos de Brasília resolver todas as questões e identificar todos os problemas. Por isso, é importante que os municípios desenvolvam planos de contingência, mapeamento das áreas de risco, também para a gente poder emitir os alertas e mobilizar as equipes locais de defesa civil. Em relação aos recursos hídricos, a priorização de quais são os usos essenciais se tiver a escassez.
4: Também são previstas medidas de monitoramento relacionadas ao abastecimento de combustíveis e alimentos, a atuação da Força Nacional do SUS e a criação de salas de situação para o acompanhamento de temas como incêndios, saúde, estiagem e energia. Reportagem Márcia Fernandes.
3: E a população pode ajudar a prevenir incêndios em áreas urbanas e remotas.
2: Vamos saber na reportagem quais cuidados devem ser tomados para evitar que o fogo se alastre nessa época.
6: Escassez de chuva, vegetação seca e temperaturas altas. A combinação ideal para o surgimento de incêndios. Tanto nas cidades quanto no campo, o período exige cautela da população. Entre as recomendações do Corpo de Bombeiros está não atear fogo em terrenos como forma de limpeza do ambiente. Não colocar fogo em restos de poda, entulho ou lixo. Não jogar restos de cigarro acesos nas vias públicas e não soltar fogos de artifício ou fazer fogueiras próximo a locais com vegetação seca. O capitão Jean Charles, porta-voz da Operação Verde Vivo do Corpo de Bombeiros do Distrito Federal, destaca que a prevenção é a melhor forma de evitar grandes incêndios.
7: Na prevenção, cuide a vigilância. Se houver alguém cometendo um incêndio, iniciando um incêndio, ou com suspeita que a pessoa possa fazer a denúncia. Hoje os canais da cidade, segurança de cada cidade, os números de telefone da polícia, corpo de bombeiros, e faça a denúncia. Porque se cada um fizer a sua parte prevenindo e denunciando aqueles que tiverem com comportamento errado nesse sentido, todos vamos ganhar.
6: Com a possibilidade de intensificação do El Niño nos próximos meses, os cuidados devem ser reforçados. A perspectiva é de aumento do risco de incêndios florestais, especialmente na Amazônia, no Cerrado e na Caatinga. Nas áreas rurais, o uso do fogo para manejo do solo deve ter autorização dos órgãos ambientais do município ou do estado. Também é possível fazer a queima prescrita em ambientes naturais para evitar a propagação de incêndios florestais. Esse tipo de queima também só pode ser feita com orientação e autorização dos órgãos ambientais. Ao primeiro sinal de incêndio, a recomendação é ligar para o Corpo de Bombeiros no 193. Reportagem Luana Karen.
3: trabalho de restauração do Cerrado, desenvolvido pela iniciativa Araticum, ganhou reconhecimento internacional.
2: O projeto foi escolhido pela Organização das Nações Unidas como uma das iniciativas de referência de restauração mundial.
6: A Araticum foi criada em 2020 para promover a restauração do Cerrado, o segundo bioma do Brasil que abrange mais de 2 milhões de quilômetros quadrados do território nacional e já perdeu mais de 50% de sua vegetação nativa. A iniciativa reúne diferentes setores e busca integrar a ciência aos conhecimentos de povos indígenas, comunidades tradicionais e agricultores familiares para ações relacionadas à conservação da água, do clima e da sociobiodiversidade. Daniel Vieira, pesquisador da Embrapa Recursos Genéticos, fala sobre o trabalho que é desenvolvido.
8: Conservar o cerrado de pé, passando por recuperar o cerrado da melhor maneira possível, tentar trazer o cerrado de volta, passa por uma agricultura sustentável dentro das áreas de agricultura e pastagem no cerrado, conservação do solo.
6: O reconhecimento da iniciativa Araticum Restauração do Cerrado Brasileiro como uma das iniciativas de referência da restauração mundial pela Organização das Nações Unidas aconteceu nesta quarta-feira durante a 17ª sessão da Conferência das Partes da Convenção das Nações Unidas de Combate à Desertificação na Mongólia. Para a Embrapa Recursos Genéticos e Biotecnologia, responsável pela rede, o reconhecimento internacional demonstra que a ciência brasileira está alinhada aos compromissos nacionais e os esforços coletivos de restauração para produzir soluções voltadas ao enfrentamento da crise climática e da perda de sociobiodiversidade. Reportagem Luciana Colares de Holanda.
3: Estão abertas até o dia 10 de setembro as inscrições para a terceira edição do Prêmio Mulheres e Ciência.
2: A iniciativa dá visibilidade às contribuições de pesquisadoras brasileiras para o desenvolvimento científico e tecnológico do país.
3: Acompanhe na reportagem de Graziele Bezerra.
9: A engenheira agrônoma Mariângela Hungria começou a se interessar por ciência ainda na infância, incentivada pela avó, que transformava as brincadeiras de criança em experiências.
10: Ela lia comigo, ela fazia experiências no fundo do quintal, ela viu que eu tinha esse interesse. Decidi aquele dia que ia ser uma microbiologista.
9: Hoje, ela atua como pesquisadora na Embrapa Soja e se tornou uma das referências mundiais em biotecnologia do solo. Mariângela foi uma das vencedoras na primeira edição do Prêmio Mulheres e Ciência, promovido pelo Conselho Nacional de Desenvolvimento Científico e Tecnológico, CNPq. O trabalho mostrava o uso de biológicos na agricultura, como bactérias e fungos benéficos, em substituição aos fertilizantes químicos.
10: E eu realmente passei toda a minha vida tentando provar e desenvolver pesquisas para fazer os biológicos viáveis para uma agricultura altamente produtiva, mas sustentável. No Brasil, a gente quer ser cientista é muito difícil, sabe? O que a gente tem que vencer as barreiras para fazer ciência é muito difícil.
9: O Prêmio Mulheres e Ciência valoriza a produção científica feminina e incentiva ambientes acadêmicos e científicos mais inclusivos. A diretora de Cooperação Institucional Internacional e Inovação do CNPq, Dalila Andrade Oliveira, explica as quatro categorias de premiação.
11: Incentivo hoje são as jovens estudantes de ensino médio, que a gente já tem de começar a despertar quando ainda nem fizeram opção pela carreira acadêmica. Na categoria estímulo, são pesquisadoras que já estão inseridas no campo científico e que a gente espera que o prêmio dê a elas maior visibilidade. E a terceira faixa individual é a faixa da trajetória. O que esse prêmio faz é reconhecer essa trajetória. E aí a quarta faixa premia as universidades que adotam políticas de valorização da equidade de gênero.
9: As inscrições do prêmio estão abertas até 10 de setembro em gov.br/CNPq. Reportagem Graziele Bezerra.
4: Bezerra.
2: E vamos continuar falando de oportunidades na área de pesquisa e ciência.
3: Estão abertas as inscrições para dois editais que financiam pesquisas aplicadas ao setor produtivo, entre elas a área de inteligência artificial.
2: O primeiro edital oferece bolsas para graduandos em parceria com a iniciativa privada, instituições de governo e entidades do terceiro setor.
3: Já o segundo é o programa Recursos Humanos em Áreas Estratégicas, Pesquisador na Empresa.
12: O primeiro edital do CNPq, em parceria com a CAPES, faz parte do Programa de Mestrado e Doutorado para Inovação 2026. A iniciativa oferece bolsas para graduandos. O objetivo é estimular a realização de pesquisas de mestrado e doutorado em universidades brasileiras, em parceria com a iniciativa privada, instituições de governo e entidades do terceiro setor. A diretora de Cooperação Institucional Internacional e Inovação do CNPq, Dalila Andrade Oliveira, falou sobre o programa.
13: O objetivo mesmo dessa chamada é desenvolver inovação lá na ponta. Então, o que a gente quer, na realidade, é colada numa agenda de inovação para o país, que tem muito a ver com o que a gente está buscando aí em termos de elevar a capacidade inovadora do país.
12: Já o segundo edital é para o programa Recursos Humanos em Áreas Estratégicas, Pesquisador na Empresa. Este ano será direcionado especialmente para a área de inteligência artificial. É o que explica a diretora de Cooperação Institucional Internacional e Inovação do CNPq, Dalila Andrade Oliveira.
13: São 50 milhões de reais para financiar pesquisas em inteligência artificial em empresas inovadoras, startups.
12: Márcia Mortari é professora e pesquisadora da Universidade de Brasília, UNB, e já participou do programa de recursos humanos.
14: Eu acho que isso que é a grande vantagem, né? Você fixar pessoas altamente qualificadas para estar trabalhando na empresa.
12: Os interessados em participar do programa Recursos Humanos em Áreas Estratégicas Pesquisador na Empresa têm até o dia 9 de outubro para enviar a proposta para o CNPq. Já o prazo para o envio das propostas do programa de mestrado e doutorado para inovação é 11 de dezembro. O endereço é gov.br/CNPq. Reportagem Alisson Machado.
2: E hoje tem estreia aqui na Voz do Brasil com o quadro Ciência na Prática.
3: Toda semana vamos mostrar como a ciência impacta diretamente a vida da população num bate-papo direto e descomplicado.
2: Hoje vamos falar de algo que parece coisa de filme: a pele da tilápia sendo usada no tratamento de ferimentos e queimaduras. Ciência na Prática.
15: Pesquisa 100% brasileira está inovando o campo da tecnologia médica para o tratamento de feridas e queimaduras graves.
16: Eu sou Edmar Maciel Lima Júnior, médico, cirurgião plástico, coordenador geral da pesquisa da pele e da tilápia na Universidade Federal de Ceará. O grupo da gente viu que até hoje no Brasil não havia nenhuma pele animal registrada na Anvisa, que a tilápia é o peixe mais consumido no Brasil e o segundo maior do mundo. Além de ser um animal de água doce, tem menos risco de transmissão de doença, e a pele é um produto de descarte da piscicultura que contamina o meio ambiente. E aí, quando iniciamos os estudos, detectou-se que a pele da tilápia tem uma proteína importantíssima na cicatrização, e esse foi o start para todo o início e desenvolvimento da pesquisa.
15: O que antes era descartado no manejo de peixes, hoje virou um recurso inovador para cuidados médicos que tem despertado o interesse até de instituições internacionais.
16: São 406 pesquisadores, 23 coordenadores de área. Hoje nós temos 48 artigos publicados no Brasil e fora. Ganhamos 27 prêmios em primeiro lugar e temos instituições tanto no Ceará como no Brasil e no mundo, haja visto como temos o Butantan, a Fiocruz, a própria NASA já fez parceria de pesquisa com a gente.
15: Acompanhe a pesquisa na página da Universidade Federal do Ceará. E esse foi o Ciência na Prática, com produção de Warby Calil e edição de Edinaldo Júnior. E nosso encontro com o Saber Científico volta na próxima semana. Até lá.
3: Você sabe o que são bioinsumos? São produtos de origem biológica que podem ser usados na agricultura para ajudar no controle de pragas, na nutrição das plantas e na melhoria do solo.
2: E para incentivar esse tipo de prática na agricultura familiar, o Banco Nacional de Desenvolvimento Econômico e Social vai apoiar a produção mais sustentável.
3: Interessados podem se inscrever até 31 de agosto.
17: Por meio de uma chamada de projetos, o BNDES, Banco Nacional de Desenvolvimento Econômico e Social, vai disponibilizar 40 milhões de reais para apoiar a produção de bioinsumos por cooperativas e associações de agricultores familiares. Os recursos poderão ser destinados à implantação ou estruturação de unidades de produção industriais ou semi-industriais de bioinsumos para uso próprio, utilizando processos de biotecnologia. O objetivo da iniciativa é estimular a produção de insumos de origem biológica para uso próprio pela agricultura familiar na produção de alimentos saudáveis. Como explica a gerente do Departamento de Inclusão Produtiva e Educação do BNDES, Raquel Zanon.
18: Os bioinsumos, eles podem ser, por exemplo, micro-organismos, predadores naturais de pragas e de extratos vegetais, que contribuem para o crescimento e para a saúde dos sistemas agrícolas. O seu uso está associado a práticas agrícolas mais sustentáveis e à segurança alimentar.
17: Mais informações sobre a chamada de projetos estão disponíveis no site bndes.gov.br/bioinsumos. Reportagem André de Barros Lima.
2: Profissionais da segurança pública poderão participar em setembro do Dia C da Capacitação de Gênero.
3: A formação vai abordar temas como atendimento humanizado, sem revitimização, medidas protetivas de urgência e avaliação de risco em casos de mulheres vítimas de violência.
2: O curso será realizado no dia 2 de setembro de forma presencial nas 27 capitais do país.
3: A Coordenadora Geral de Garantia de Direitos e Acesso à Justiça do Ministério das Mulheres, Ana Maria Martins, detalha a capacitação.
19: Essa formação foi pensada para todos os profissionais da segurança pública, corpo de bombeiros, policiais civis, militares, as perícias. E a ideia é que a gente consiga incorporar justamente a perspectiva de gênero, a sensibilização desses profissionais da segurança pública no atendimento às mulheres em situação de violência.
2: As inscrições encerram no dia 28 de agosto e podem ser feitas pelos sites gov.br/mj ou então gov.br/mulheres.
3: Empresas e representantes do setor de inovação podem participar da escuta de mercado sobre o projeto Nuvem Brasileira.
2: A audiência pública virtual ocorre no dia 3 de setembro, às 10 horas da manhã.
3: O projeto prevê uma solução nacional para armazenamento e processamento seguro de dados da administração pública, com infraestrutura e gestão brasileira.
2: As contribuições do setor podem ajudar a definir alternativas técnicas e contratuais para a implantação da Nuvem Brasileira.
3: Para participar e para obter mais informações, acesse abdi.com.br/nuvem brasileira.
2: E essas foram as notícias do governo federal.
3: Uma realização da Secretaria de Comunicação Social da Presidência da República.
2: Fique agora com as notícias do Poder Judiciário e do Congresso Nacional. Boa noite.
3: Boa noite para você e até amanhã.
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22: Jornada do CNJ destaca a prevenção após 20 anos da Lei Maria da Penha.
23: TSE e Google fecham parceria para ampliar proteção contra uso indevido de IA nas eleições.
24: Para o STJ, concordância expressa de proprietária autoriza cobrança de taxas por condomínio irregular.
25: Boa noite, eu sou o Arthur Filho.
26: E eu sou Walter Lima.
25: Supremo Tribunal Federal toma julgamento de ação sobre o acesso de autoridades a registros de conexão de usuários da internet.
26: O caso trata de regras de acesso a dados de IP de usuários. O endereço de IP é um número que identifica a conexão usada por um dispositivo para acessar a internet.
25: Jornada do CNJ destaca a prevenção após 20 anos da Lei Maria da Penha.
26: O evento é promovido desde a vigência da Lei Pablo Lemos.
0: Ramos.
1: O Fórum Nacional de Enfrentamento à Violência contra a Mulher foi aberto hoje em Campo Grande, Mato Grosso do Sul. Um dos pontos discutidos é saber qual é a razão da violência contra a mulher. Ao fim da jornada de 2 dias, o Conselho Nacional de Justiça vai fazer um documento estratégico com propostas concretas para o aprimoramento da política judiciária nacional de enfrentamento à violência contra as mulheres.
25: A Associação de Moradores em Parcelamentos Irregulares pode cobrar taxas condominiais quando proprietários concordarem expressamente por escrito com a obrigação.
26: Essa conclusão é do Superior Tribunal de Justiça, o STJ. Fátima Uchoa.
5: Um condomínio constituído em parcelamento irregular no Distrito Federal ajuizou ação de cobrança contra uma condômina para receber o pagamento de cotas referentes a cerca de 5 anos. Ao reformar a sentença, o Tribunal de Justiça do DF entendeu que a cobrança era válida diante da assinatura da proprietária do imóvel concordando com as taxas. E a terceira turma do STJ manteve o entendimento, avaliando que o consentimento voluntário torna legítima a exigência das contribuições e afasta a aplicação de precedentes do Supremo Tribunal Federal e do próprio STJ, os quais proíbem a cobrança de taxas de pessoas que não aderiram à associação. O relator foi o ministro Vilas Boas Cueva.
25: O Emprega Lab foi instalado em Mato Grosso do Sul nesta quinta-feira.
26: A iniciativa é um dos pilares da pena justa e emprega do Conselho Nacional de Justiça. Rocine Gomes.
6: O Mato Grosso do Sul se tornou o 10º estado brasileiro a instalar o Emprega Lab. O lançamento foi no Tribunal Regional do Trabalho da 24ª Região, em Campo Grande. O objetivo é capacitar profissionalmente pessoas que estão passando por privação de liberdade ou que deixaram o sistema prisional. O evento contou com autoridades e uma exposição de artesanato produzido por custodiados. Até o fim de setembro, a expectativa é lançar o Emprega Lab no Acre, no Espírito Santo, no Paraná e em Rondônia.
25: TSE e Google fecham parceria para ampliar proteção contra uso indevido de IA nas eleições.
26: Nesta quarta-feira em Brasília foi lançada uma campanha para incentivar candidatas e candidatos das eleições gerais de 2026 a utilizarem a ferramenta de detecção por semelhanças. Guilherme Firmino tem mais informações.
7: Desenvolvida pelo YouTube, a tecnologia é capaz de identificar conteúdos gerados por inteligência artificial que reproduzem imagens de uma pessoa. A ferramenta permitirá que os próprios candidatos acompanhem a utilização de sua imagem no ambiente digital, podendo identificar, analisar e, se houver uso indevido de imagem, solicitar a remoção do conteúdo. O presidente do TSE destacou que a parceria representa um esforço conjunto para preservar direitos fundamentais no ambiente digital e fortalecer a confiança no processo eleitoral.
25: Justiça condena o estado do Maranhão a recuperar casarão histórico no centro da capital, em São Luís.
26: Decisão atende a pedidos do Ministério Público Federal. Sabrine Menezes.
8: Com a decisão, o estado do Maranhão tem até 3 meses para apresentar ao IPHAN e executar um projeto de obras emergenciais para eliminar os riscos estruturais e conter a deterioração da fachada e da cobertura do casarão, localizado na Rua Portugal. Já o projeto de recuperação integral deve ser executado em até 6 meses. Além disso, o Estado deve manter a vigilância patrimonial contínua do imóvel, para evitar invasões, ocupações irregulares e novos danos. Em caso de descumprimento das obrigações, a multa é de R$ 1.000 por dia.
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25: A você, uma boa noite.
26: E até amanhã.
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27: Eu sou Paula Groba.
28: E eu sou Humberto Pinheiro.
27: E estes são os destaques de hoje do Jornal do Senado, que começa agora.
28: Congresso antecipa a comissão mista para analisar fim da chamada taxa das blusinhas.
27: Fies pode ter desconto maior para médicos que trabalham em áreas sem atendimento.
28: Pesquisa data Senado. Brasileiras sofrem violência, mas não se reconhecem como vítimas.
0: Boa noite.
4: Boa noite.
0: Para atrair médicos para regiões onde faltam profissionais, um projeto em análise no Senado propõe aumentar o desconto na dívida do FIES a quem trabalhar nessas áreas.
4: A ideia é transformar o abatimento da dívida em um incentivo para levar mais médicos aos locais onde a população mais precisa de atendimento pelo SUS. Quem traz os detalhes é a repórter Patrícia Oliveira.
9: Mais de 60% dos médicos do país estão concentrados em 48 municípios e em capitais com mais de 500 mil habitantes, deixando outras áreas, especialmente na região norte, com escassez de profissionais. Um projeto do senador Dr. Irã, do Progressistas de Roraima, propõe que médicos formados com financiamento do FIES descontem até metade do valor da parcela mensal da dívida quando trabalharem na rede pública em áreas com falta e dificuldade de reposição ou retenção desses profissionais, consideradas prioritárias pelo Ministério da Saúde. Hoje, o FIES já permite abatimento da dívida para médicos que atuam por pelo menos um ano em equipes de saúde da família e em outros grupos específicos que atendem essas regiões. O projeto amplia o benefício para todos os médicos, inclusive especialistas, que trabalharem nos serviços públicos dessas localidades. Para o senador, a proposta, que está pronta para votação na Comissão de Assuntos Sociais, pode reduzir a dívida dos profissionais e levar médicos para onde eles são mais necessários.
11: Damos um alívio grande ao jovem médico que muitas vezes sai da faculdade com uma dívida enorme e, ao mesmo tempo, levamos mais profissionais às estruturas hospitalares, às UBSs, enfim, a todas as estruturas de atendimento do nosso gigante SUS, reforçando o acesso às pessoas que mais precisa nos encontrar esse país.
9: Se for aprovado na Comissão de Assuntos Sociais, o projeto ainda será analisado pela Comissão de Assuntos Econômicos.
0: E a Comissão de Direitos Humanos vai criar um grupo de trabalho sobre a suspensão pela Anvisa de um remédio para a distrofia de Duchenne.
4: Essa distrofia muscular é uma doença genética rara e progressiva que causa perda de força dos músculos. A reportagem é de Márcio Maturana.
12: A Comissão de Direitos Humanos fez uma audiência pública com especialistas e famílias de pacientes para debater a situação regulatória do medicamento. Débora Racelli, mãe do paciente Raul, de 6 anos, disse que o Elevides é a esperança das famílias.
13: Aproximadamente no Brasil, temos 15 meninos medicados, como já foi falado. 1.200 meninos no mundo receberam o tratamento através de estudos e via comercial. Eles estão bem, eles estão crescendo, eles estão vivendo, eles estão indo para a escola, eles estão indo brincar. Pode não ter os melhores ganhos no gráfico, mas a doença parou, a doença estabilizou, a doença está dando respiro para que eles sejam crianças.
12: O diretor da Anvisa, Daniel Pereira, explicou que a decisão da agência não é definitiva.
14: Não há decisão imutável por parte da agência. As decisões da agência, elas são feitas conforme os dados que a gente tem no momento, conforme os dados que a gente recebe, conforme os dados que a gente consegue, né, avaliar.
12: O medicamento é aplicado em dose única e os pacientes são acompanhados com relatórios periódicos. O laudo definitivo sobre a eficácia do remédio deve ser concluído em 2031. A senadora Damaris Alves, do Republicanos do Distrito Federal, que é presidente da Comissão de Direitos Humanos e coordenou o debate, anunciou que vai criar um grupo de trabalho para buscar uma solução no caso do medicamento Elevides.
0: A comissão mista que analisa a medida provisória que zera o imposto de importação sobre compras de até $50 em plataformas virtuais se reúne amanhã para eleger o presidente. Conhecida como taxa das blusinhas, a MP também autoriza o ministro da Fazenda a alterar as alíquotas do imposto de importação sobre remessas postais internacionais. Para compras de até $50, a alíquota poderá ser reduzida a zero. Já para remessas de até $3.000, poderá chegar a 30%.
4: O deputado Reginaldo Lopes, do PT de Minas Gerais, foi indicado pelo presidente da Câmara, Hugo Mota, para presidir a comissão. A indicação do relator caberá ao Senado. O parlamentar defendeu a aprovação rápida da MP, que perde a validade no dia 8 de setembro.
15: Nós vamos debater e fazer um grande diálogo com todos os setores econômicos da indústria brasileira, com os parlamentares, senadores, e vamos sim defender a aprovação imediata deste direito do povo brasileiro de poder ter isenção nas suas compras internacionais até $50.
27: A violência contra a mulher ainda é uma realidade no Brasil e muitas brasileiras não reconhecem como violência situações de agressão que vivenciam no dia a dia.
28: Os dados estaduais da mais recente pesquisa nacional do Data Senado revelam diferenças na percepção da violência de gênero entre os estados e mostram como essa falta de reconhecimento pode dificultar a denúncia e a busca por ajuda. A reportagem é de Raíssa Abreu.
2: A distância entre a violência vivida e a declarada é uma das principais conclusões da pesquisa. Em Alagoas, 36% das mulheres relataram situações de violência sem identificá-las como violência doméstica ou familiar. No Paraná e em São Paulo, esse índice foi de 25%. O presidente do Senado, Davi Alcolumbre, disse em nota que divulgar dados por estado ajuda a entender o problema em profundidade e aumenta a chance de combatê-lo. O coordenador do Data Senado, José Henrique Varanda, disse que o objetivo não é criar um ranking entre os estados.
3: O detalhamento estadual é muito mais importante não para criar um ranking, mas para identificar as necessidades de cada localidade. A gente olha para esses números, a gente vê que ainda estamos assim muito aquém da realidade.
2: A 11ª edição da Pesquisa Nacional de Violência contra a Mulher ouviu 21.641 mulheres nos 27 estados e no Distrito Federal. A pesquisa é uma parceria do Data Senado com o Observatório da Mulher contra a Violência.
16: Eleições 2026.
27: O programa Seu Voto Importa da Justiça Eleitoral vai oferecer transporte a eleitores com mobilidade reduzida.
28: A solicitação deve ser feita até 14 de setembro, 20 dias antes da data da eleição. Repórter Pedro Pincer.
17: Eleitoras e eleitores que necessitarem de apoio para se deslocarem até seus locais de votação nas eleições de 2026 contarão com um serviço de transporte individual gratuito. O programa Seu Voto Importa do Tribunal Superior Eleitoral busca reduzir as barreiras físicas ao exercício do voto e promover a inclusão de grupos historicamente vulnerabilizados. E foi inspirado em experiências desenvolvidas por tribunais regionais como o de Pernambuco. Assessor de planejamento do órgão, Acácio Leite, explicou como o Seu Voto Importa funciona na prática.
18: Então nós transportamos eleitores com deficiência visual, deficiência auditiva, paralisia cerebral, síndrome de Down, autismo, deficiência física, todos os tipos de deficiência nós atendemos. No dia das eleições vai buscar esse eleitor em casa, leva ele para votar até o local de votação e traz ele de volta até a casa dele com toda a segurança e com um apoio técnico bem interessante.
17: A solicitação pode ser apresentada pelo próprio eleitor ou, quando necessário, por seus representantes legais ou de apoio. O pedido pode ser feito presencialmente, diretamente no cartório eleitoral da zona correspondente ou por canais remotos e eletrônicos até 14 de setembro.
27: E amanhã, sexta-feira, começa o horário eleitoral gratuito das eleições 2026. As emissoras de rádio e TV devem destinar tempo para que os candidatos e candidatas divulguem as propostas de campanha para os cargos de presidente da República, deputado federal, governador, senador e deputado estadual ou distrital, no caso do Distrito Federal.
28: A propaganda eleitoral gratuita será veiculada de segunda a sábado com 50 minutos diários em rede, divididos dois blocos de 25 minutos no rádio e na TV. Além disso, 70 minutos serão destinados a inserções de 30 e 60 segundos distribuídas ao longo do dia. O horário eleitoral deve ocorrer até o dia 1º de outubro, 3 dias antes da realização do primeiro turno. Com edição de Paula Groba e trabalhos técnicos de Eliseu Caires, o Jornal do Senado fica por aqui. Acompanhe agora as notícias da Câmara dos Deputados. Boa noite.
27: Boa noite e até amanhã.
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19: Presidentes estabelecem prioridades para votações do esforço concentrado.
20: Deputados obrigam notificação de distúrbio vocal relacionado ao trabalho.
19: Avança a proposta que permite instalação de faróis auxiliares em caminhões.
20: Boa noite. Uma comissão da Câmara aprovou a instalação.
19: Avança a proposta que permite instalação de faróis auxiliares em caminhões.
20: Boa noite.

0: portuárias, florestais, industriais e logísticas poderão ter luzes adicionais, desde que elas possam ser desligadas manualmente para circular em vias públicas. Na opinião do relator, deputado Zé Trovão, do PL de Santa Catarina, a mudança evita que os motoristas sejam punidos simplesmente por terem o equipamento no caminhão. Ele também defende que a iluminação adicional vai tornar a direção de caminhões mais segura.
1: Nós temos hoje muitos veículos que transitam em propriedades rurais, em áreas que são 500, 600, até 1000 quilômetros ou mais, em estradas precárias, estradas de chão. E essas estradas, elas não têm iluminação de nenhum tipo. Às vezes o cara está transitando, quando ele vê, ele está em cima de um animal, de um boi, de um cavalo ou de um animal silvestre e acaba acontecendo um acidente. Se ele tem as lâmpadas auxiliares, ele consegue ter um foco maior, mais longe desses animais, dessas estradas.
0: Pelo texto aprovado, o condutor que trafegar por via pública com iluminação auxiliar ligada incorrerá em infração grave a ser punida com multa e retenção do veículo para regularização. Uma pesquisa realizada pela Fundação Instituto de Pesquisas Econômicas e a Secretaria Nacional de Trânsito apontou que caminhões e ônibus respondem por aproximadamente 4% dos veículos em circulação no país. Isso corresponde a cerca de 4.900.000 veículos. A proposta que permite a instalação de faróis auxiliares em caminhões ainda será analisada pela Comissão de Constituição e Justiça. Da Rádio Câmara de Brasília, Maria Neves.
2: Transportes. Júlio Arco Verde, do PP do Piauí, apoia a proposta que muda as regras de cobrança do IPVA. O texto estabelece a alíquota máxima de 1% sobre o valor venal dos veículos e determina que os estados possam conceder descontos para modelos menos poluentes.
3: A proposta considera exclusivamente o peso de fábrica do veículo, em vez do valor de mercado, para o cálculo do IPVA. Júlio Arco Verde acredita que a medida torna a cobrança do imposto mais justa e alinhada a modelos adotados em outros países.
2: Consumidor. Embalagens de produtos industrializados não poderão exibir fotos de componentes que não fazem parte da receita. É o que determina o projeto de Félix Mendonça Júnior, do PDT da Bahia, segundo o qual as ilustrações orientam mais a decisão de compra do que a leitura da lista de ingredientes.
3: Além disso, o projeto de Félix Mendonça Júnior prevê que a Anvisa estabeleça o teor mínimo de ingredientes, como chocolates, frutas e queijos, para destaque nas embalagens, seguindo padrões internacionais de composição e denominação de alimentos.
2: Direitos humanos. Gervásio Maia, do PCdoB da Paraíba, defende a aprovação de projeto que obriga academias a trazer informações e instruções em braille nos equipamentos. Relator da matéria na Comissão de Constituição e Justiça da Câmara, o deputado afirma que o objetivo é ampliar a autonomia das pessoas com deficiência visual.
3: Gervásio Maia argumenta que a adaptação promove a inclusão desse público nas atividades físicas, contribuindo também para a redução do risco de acidentes durante a prática dos exercícios.
2: A alteração no Estatuto do Índio vai garantir a disponibilidade de intérpretes de línguas de povos originários em atendimentos públicos a indígenas. A relatora da matéria na Comissão da Amazônia, deputada Dilvanda Faro, do PT do Pará, pede urgência na aprovação do texto.
3: Dilvanda Faro explica que a medida amplia o acesso a direitos e a serviços essenciais, priorizando a contratação de intérpretes das próprias comunidades para facilitar a comunicação e evitar a criação de cargos permanentes.
2: Justiça. Devedores de pensão alimentícia podem ser proibidos de entrar em estádios de futebol e outros eventos esportivos. A restrição está prevista em um projeto apresentado por Rodrigo Gambale, do Podemos de São Paulo.
3: A proposta exige que os organizadores dos eventos barrem os inadimplentes na entrada, inclusive por biometria. Rodrigo Gambale acredita que a medida protege crianças e adolescentes e dá mais agilidade à cobrança das pensões.
2: Segurança Pública. Alexandre Leite, do União de São Paulo, propõe aumentar a pena para

0: a quem fizer falsa acusação de violência doméstica e familiar. O deputado explica que a ideia é alterar o Código Penal para endurecer a punição do crime de denunciação caluniosa.
1: O texto também prevê que a concessão de medida protetiva com base em denúncia falsa passe a configurar o crime de denunciação caluniosa. Alexandre Leite afirma que a medida busca preservar a credibilidade do sistema de proteção às vítimas e punir quem agir de má fé.
2: Desenvolvimento Regional.
0: Projeto de Domingos Neto, do PSD do Ceará, busca ampliar a utilização do reuso de água e da dessalinização em regiões afetadas pela seca. O deputado também inclui no texto incentivos de financiamento para projetos que adotarem essas tecnologias.
1: Domingos Neto explica que a iniciativa facilita o acesso a financiamentos para projetos que promovam fontes complementares de abastecimento de água. Ele acrescenta que a medida prioriza a eficiência do uso da água, além de preservar os mananciais.
2: Trabalho.
0: Os deputados aprovaram um projeto que obriga a notificação do distúrbio vocal relacionado ao trabalho como doença funcional. A repórter Paula Bittar tem os detalhes.
3: A Comissão de Constituição e Justiça da Câmara aprovou o projeto que determina a notificação compulsória do distúrbio vocal relacionado ao trabalho como doença funcional. O objetivo é aperfeiçoar as políticas públicas e proteger a saúde vocal de profissionais que utilizam a voz como instrumento de trabalho, em especial professores e teleoperadores. O autor do projeto, deputado Rogério Correia, do PT de Minas Gerais, ressaltou que o distúrbio é uma doença que está extremamente associada ao trabalho.
4: Ela vai influenciar na vida das pessoas e precisa de ter o tratamento relacionado ao trabalho, por isso uma doença do trabalho. Assim colocado, leva os professores a ter uma proteção pela profissão que ele exerce.
3: O projeto considera distúrbios vocais relacionados ao trabalho quaisquer formas de desvios vocais relacionados à atividade profissional que diminuam, comprometam ou impeçam a atuação ou a comunicação do trabalhador. A proposta que determina a notificação compulsória do distúrbio vocal relacionado ao trabalho como doença funcional já pode seguir ao Senado. Da Rádio Câmara de Brasília, Paula Bittar.
1: Ayrton Faleiro, do PT da Bahia, comemora a aprovação na Câmara do fim da escala 6x1. Na avaliação do deputado, a medida amplia direitos e melhora a qualidade de vida da classe trabalhadora.
0: O parlamentar também afirma que a mudança representa um ganho para a economia e destaca a participação de trabalhadores, dos parlamentares e do governo federal na aprovação da proposta. Para Ayrton Faleiro, a medida garante mais dignidade aos trabalhadores brasileiros.
5: A aprovação do fim da escala 6x1, estabelecendo 2 dias de descanso para a classe trabalhadora, para cuidar da família, para cuidar da saúde, para cuidar do esporte, para cuidar da sua religiosidade, é um ganho fundamental para a nossa economia. Quem está de parabéns mesmo são os trabalhadores e trabalhadoras do Brasil, que agora vão ter uma condição mais digna para, além do trabalho, uma vida melhor.
2: Saúde.
1: É de Josenildo, do PDT do Amapá, projeto que proíbe a prescrição e o uso de implantes hormonais para fins estéticos ou melhoria do desempenho físico. O projeto prevê que esses produtos somente sejam indicados para diagnóstico compatível e respaldo científico.
0: Josenildo propõe que farmácias e estabelecimentos registrem o profissional responsável, o paciente, a composição e o lote de cada implante. O congressista explica que o registro de cada implante permite identificar prescrições que usam diagnósticos médicos como justificativa para fins estéticos.
2: Previdência.
1: Eduardo da Fonte, do PP de Pernambuco, apresentou o projeto que determina o pagamento provisório do benefício de prestação continuada quando o INSS não analisar o pedido em até 45 dias. Ele explica que a implantação deverá ser feita em até 5 dias úteis após o fim do prazo.
0: Eduardo da Fonte esclarece que o pagamento temporário não substitui a análise definitiva do INSS. Ele acrescenta que, se o pedido for negado, O benefício será interrompido depois de assegurado o direito de defesa, sem devolução automática dos valores recebidos de boa-fé.
2: Cultura.
1: Projeto de Adriano do Baldi, do PP de Goiás, inclui o Dia Nacional do Povo Cigano, celebrado em 24 de maio, no calendário oficial de eventos nacionais. Ele explica que a medida visa incentivar a realização de campanhas educativas e de combate a estereótipos.
0: Embora 24 de maio já marque o Dia Nacional do Cigano, Adriano do Baldi diz que o reconhecimento oficial da data vai dar mais visibilidade a esta comunidade histórica e vai fortalecer o acesso a direitos básicos como documentação, saúde, educação e moradia.
1: Pastor Diniz, do União de Roraima, é favorável à renovação da permissão para que a Rondovisão Rondônia Rádio e Televisão continue operando uma emissora de rádio FM em Ji-Paraná por mais 10 anos.
0: O relator da proposta na Comissão de Comunicação afirma que a documentação apresentada pela empresa atende às exigências legais e às normas do colegiado. Por isso, o pastor Diniz defende a homologação do ato do Poder Executivo pelo Congresso Nacional.
2: Educação.
1: Projeto de Da Vitória, do PP do Espírito Santo, prevê descontos a participantes do FIES com pagamentos em dia ou em atraso de até 90 dias. Ele argumenta que a proposta permite que o beneficiário quite a dívida à vista sem pagar juros e multas, com desconto de até metade do valor financiado.
0: Da Vitória também propõe parcelamento em até 150 meses, com eliminação de juros e multas, além de desconto de até 30% sobre a dívida principal. O deputado diz que as renegociações devem alcançar os bons pagadores, desde que não provoquem perda de receita para o fundo estudantil.
2: Votação.
1: Em reunião com o presidente da República, os presidentes da Câmara, Hugo Mota, e do Senado, Davi Alcolumbre, definiram os projetos que terão prioridade na semana de esforço concentrado do Congresso. O repórter José Carlos Oliveira tem os detalhes.
6: Os presidentes da Câmara dos Deputados, Hugo Mota, e do Senado, Davi Alcolumbre, se reuniram com o presidente Lula no Palácio Alvorada e definiram 5 propostas com prioridade de votação entre 1º e 4 de setembro, último esforço concentrado do Congresso antes da eleição de outubro. 4 propostas já foram aprovadas pelos deputados e estão em análise no Senado. O fim da escala 6x1 de trabalho semanal, a chamada PEC da Segurança Pública, a Política Nacional de Minerais Críticos e Estratégicos e os incentivos fiscais para a instalação de data centers no Brasil, batizados de Redata. O presidente da Câmara, Hugo Mota, elogiou a possibilidade de avanços legislativos por meio de diálogo e cooperação institucional.
7: Mais feliz ainda de ver essas matérias que passaram na Câmara, como a PEC da Segurança, a PEC do fim da escala 6x1, o projeto dos minerais críticos, que é um projeto estratégico para o país, de soberania nacional, e também o Redata, que além do ponto de vista dos investimentos que o Brasil irá receber, nós teremos condição também de armazenar os dados da população brasileira aqui em nosso país, não mais dependendo de outros países.
6: O 5º item da pauta prioritária é a medida provisória que zera temporariamente a chamada taxa das blusinhas, ou seja, a cobrança do imposto de importação federal de 20% sobre remessas postais internacionais de até $50. Hugo Mota lembrou que a medida provisória perde a validade em setembro, com riscos de prejuízos para milhões de brasileiros que compram pela internet. Mota indicou o deputado Reginaldo Lopes, do PT de Minas Gerais, para presidir a comissão mista sobre o tema. Os deputados aprovaram a PEC da Segurança em março. O texto garante mais recursos para o setor, inclusive por meio da destinação de dinheiro arrecadado com as BETs para o Fundo Nacional de Segurança Pública e o Fundo Penitenciário Nacional. O fim da escala 6x1 foi aprovado pela Câmara em maio. O projeto prevê jornada de 40 horas semanais em 5 dias, com 2 de descanso e sem redução de salário. Também em maio, os deputados aprovaram a Política Nacional de Minerais Críticos, com incentivos governamentais à exploração de minerais considerados fundamentais na produção de tecnologias, como smartphones, carros elétricos e sistemas militares. O projeto de lei do Redata, regime especial de tributação para serviços de data center, foi aprovado pela Câmara em fevereiro. Da Rádio Câmara de Brasília, José Carlos Oliveira.
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2: Economia.
0: Doutor Luiz Ovando, do PP de Mato Grosso do Sul, defende a proposta de emenda à Constituição que amplia a imunidade tributária para igrejas e entidades filantrópicas. O texto já foi aprovado na Câmara e seguiu para análise dos senadores.
1: O deputado afirma que a medida fortalece o trabalho social desenvolvido por igrejas e organizações beneficentes, ampliando recursos destinados ao atendimento da população. Doutor Luiz Ovando acrescenta que a proposta prevê mecanismos de devolução tributária para evitar cobranças consideradas excessivas.
9: Quando você compra uma lâmpada, compra alguma coisa em supermercado, então isso tudo é tributado. Então, se já está tributado e o cidadão, membro da igreja, já paga imposto de renda, se ele tiver uma empresa, ele também recolhe esse valor, nós estamos aqui, através dessa PEC, defendendo o fato de que as instituições e também as filantrópicas que prestam serviço à comunidade sejam isentadas, sejam imunizadas, vamos dizer assim, desse recolhimento. E se acontecer, isso seja devolvido através de um cashback.
0: Zé Neto, do PT da Bahia, apresentou o projeto que cria o programa Fazer o Bem para a Melhor Idade, que permite a empresas abater do imposto de renda valores destinados a idosos que vivem em asilos ou casas de repouso.
10: E o que que nós queremos? Que nesse projeto a gente vai atender os idosos com rendimentos mensais inferiores ao limite da isenção de imposto de renda que estejam nos abrigos de idosos e casas de idosos. Que a tendência é que isso cresça muito. Quem dá assistência a esses idosos? Como vão ser assistidos? Cada dia você tem menos pessoas na família e você vai ter muito mais pessoas que não vão ter esse atendimento. Isso é uma forma de dar uma atenção e uma assistência junto com a ordem governamental, com o Estado, município, Estado, União, para que a gente possa diminuir essas dificuldades que são vividas pelos idosos no Brasil.
1: Zé Neto explica que, pelo texto, cada empresa poderá apoiar até 3 idosos com abatimento limitado a 5% do imposto devido por ano. Para ter direito ao incentivo, a pessoa jurídica deverá obter o certificado amigo do idoso após a habilitação junto à Receita Federal.
0: Bandeira de Melo, do PV do Rio de Janeiro, é um dos autores da proposta de emenda à Constituição que busca preservar incentivos estaduais e municipais a projetos culturais e esportivos após a reforma tributária. O texto permite que empresas continuem apoiando iniciativas desses setores com abatimento de parte do imposto devido.
1: Bandeira de Melo alerta que a substituição do ICMS e do ISS pelo novo imposto sobre consumo pode abrir brecha para a extinção de mecanismos usados hoje no financiamento da cultura e do esporte. O objetivo da proposta é criar regras nacionais uniformes sobre o tema.
0: Termina agora o jornal Câmara dos Deputados, produzido pela Rádio Câmara, com trabalhos técnicos de Wellington Teles e apresentação de Luciana Vieira e Val Monteiro. Boa noite.
1: A Voz do Brasil volta amanhã. Uma boa noite para você.
2: Você ouviu A Voz do Brasil. Boa noite.
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12: 20 horas.
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16: Alô, gente boa, gente querida. Um grande abraço, muito boa noite. Estamos chegando, o programa está começando. Quinta-feira, 27 de agosto de 2026. Estamos na temperatura do, na casa dos 20 graus centígrados. Hoje é dia do psicólogo. Dia do corretor de imóveis. Dia do peão de boiadeiro. E os fatos que marcaram história na nossa história. Criada no Rio de Janeiro, o Museu da Imagem e do Som. Explosão do vulcão extingua a ilha de Krakatoa, na Indonésia, com um saldo de 36 mil mortos. Aconteceu, né? E os santos do dia, hoje nós veneramos a Santa Mônica. Às 20h03.
17: Venha viver com a gente uma grande
16: emoção. Estamos com você a partir de agora. Você já pode partir para o celular e mandar mensagem para o nosso programa. Manda mensagem de áudio ou escrito no 999-1997-52. Mande hoje, porque amanhã tem Gaitaço. Amanhã é Gaitaço ao vivo aqui pela sua Rádio Talento. Então você pode pedir música hoje. Amanhã você pode pedir sim. Mas se tiver do repertório da rapaziada aí, estarão aqui, né? Amanhã será por conta do Nelson Gaiteiro, Nelson Ecosca Gaiteiro e seus amigos convidados para o Gaitaço e a Cantoria. Amanhã, sexta-feira, aqui na sua Talento FM, a partir das 20h. Às 20h04, daqui a pouquinho já começa atendendo você, nosso ouvinte. Está ligadinho com a gente. Já está conosco aqui o ligado, o Antônio Schneider, o Alberto. Quem mais? Quem mais? Quem mais? Leonide Sava. Mais gente ainda ligado. 20h04, já começa a atender o povo aí através da mensagem. Tocar a sua música.

0: 20h05.
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0: Muito bem, moçada, muito bem. Agora são 20h07. Tonico Schneider, Antônio Schneider já participa do programa. Alô, Antônio Schneider, boa noite.
1: Boa noite, amigo Cláudio, manda aí. O frio e a saudade.
0: Frio é a solidão, eu acho.
1: O frio é a solidão, né?
0: Isso.
1: Não é a saudade, a solidão.
0: Certo, Chitãozinho Chororó.
1: E chorei no sinal com o René Raí.
0: E chorei no sinal.
1: Tonico Schneider aqui, de Rio Azul do Soares.
0: Certito.
1: Beleza, companheiro. Abraço, tudo de bom.
0: Beleza, um abraço.
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0: E o Alberto tá participando aqui do programa já.

0: Muito bem, quero ver quem mais aqui. Boa noite, Cláudio. Peça a música Amigo das Estrelas com Zezé de Camargo e Luciano, só pra curtir, né, Ju? Mas toque, Claudinho, claro que eu toco a sua música. Leonides, boa noite, Cláudio. Aqui é o Leonides, quero pedir a música com Terceira Dimensão, Rosto Lindo, e tenha uma ótima noite. Juarez Oliveira, boa noite. Menino Caçador tá pedindo Juarez. Seu Emílio Pchimcheski, boa noite, Emílio.
1: Boa noite. Boa noite, Cláudio Cordeiro. Aqui é o Emílio Pastutinga. Eu queria te pedir a música Loira Casada com os Bertucci.
0: Loira Casada.
1: Que ela foi estar lá pro meu cunhado José Pichibes.
0: Tá certo.
1: E o Nelson Pichibes, meu sobrinho. Beleza?
0: Beleza. E aqui tem, boa noite, que toque a música Dormir na Praça para nós que estamos aqui em Rio Azul de Cima, tomando uma cerveja e comendo uma carne. É o Cassiano, o Murilo e o Matheus e Gilson Kruki. Valeu. Ah, o Antônio, o Toninho de Malé tá pedindo a música Equivocada, tudo de bom. E estamos juntos, é o Antônio Toninho de Malé. Valeu, Toninho, um abraço. Deixa eu ver aqui, boa noite, Cláudio, estou na escuta. Peço a música Eu Fumo com Solevante e Solinel, João Alfredo Maciel de São Mateus do Sul. Seu Alberto, boa noite, seu Alberto.
2: Boa noite, Cláudio Cordeiro, como é que tá aí? Tudo animado?
0: Tudo animado.
2: Pois é, já passei essa comunicada aí para você.
0: Ah,
2: meu propriedade, ele era muito conhecido, meu vizinho Malé lá.
0: Siriato de Oliveira.
2: Quero mandar as condolências para os filhos dele, o Siriato de Oliveira, filho, que ele era muito pessoa boa e fazia muito bem para as pessoas.
0: Sim.
2: Ajudou muitos povos de Malé lá. Até de fora, de outros municípios, ele nunca mediu esforço, sempre nunca fugiu da raia, sempre socorreu as necessidades, com certeza. Então, vamos pedir a Deus que acolha no reino da glória a alma dele, o espírito, que dê um bom descanso para ele, né?
0: Tá certo.
2: Aí se vê para rodar aí, roda do Léo Carreto Robertinho, o último julgamento para nós aí, tá bom?
0: Sim,
2: e as condolências para a família do meu amigo Ciro, amigo e irmão. Tudo de bom, seu Cláudio Cordeiro. Tá? Fica triste, né? Mas fazer o quê, né? Deus que faz a hora, né? Assim vai ser nós também. Uma boa noite, fica
0: boa
2: com
0: noite.
2: Deus e sucesso. Até mais. Até mais.
0: 20 horas e 11 minutos. Vamos trazendo aqui a música que o nosso amigo Tonico pediu com Chitãozinho e Chororó, Frio da Solidão. Boa noite.

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0: Muito bem, moçada, agora são 20h40, sou Valmir Ferraz, lá de Florianópolis, Santa Catarina, tá participando do programa aqui, e tá pedindo a música, o Portãozinho, Porteirinha, que era daqui de Florianópolis, Filosofia de Vida, é o Valmir Gomes Ferraz de Florianópolis. Valeu, Mosquito. Então, Portãozinho, Porteirinha era aí de Florianópolis, é? Seu amor, é tal, que beleza. Jeito manhoso. Vamos pra frente aqui, toque o estilo Porca Véia do Cordiona, do... É o Antônio Ivancheschi. Atraente, envolvente. O Antônio Ivancheschi de Rio Azul de Cima que pede. Repetir. E o João da Cristo Jeito Rei, fala aí, João. Boa noite.
1: Boa noite, Cláudio, tudo bom? Toca a música do Rio Negro Cerimões, Saúde e Paz, só para ouvir o João França, de Rio Azul, do bairro Vila Girardi.
0: Valeu, seu João. Boa noite, Cláudio, toque a música aí de Gorjeada para o Nestor Colasso. Quem pede é seu amigo Ratinho do Nascimento.
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0: Coração de Vidro com Zezé de Camargo Luciano, só pra curtir. Valeu, Elizabeth. E aqui o Tonico Schneider pede mais música, a música da terceira dimensão, O Frio e a Saudade, pra me ouvir, Tonico Schneider. Será que tem essa música? Eu encontrei o frio da solidão, né? Vamos ver se nós encontramos aqui, meu amigo Tonico.
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0: E aqui o Dudu, fala aí, Dudu, boa noite.
2: Boa noite, professor Cláudio.
0: Boa noite.
2: Toca uma música pra nós ali, pro André, Piazado, aqui do Soares, eu, Dudu, Tonico, o Betinho, a turmada ali, tão envolvido ali no da sua sintonia, né? Então é com a música lá, Trai a Véia, pra nós, estamos assando o vizinho e tomando um gola aqui.
0: Ah, quintou,
2: né?
0: Então,
2: mas é diferenciado, ó. Boa noite, professor. Tranquilo?
0: Boa noite, tudo tranquilo. Vamos tocar do Trai a Véia aqui. É, Fred, Fabrício, Trai a Véia, Poder de Mentir. E ainda o grupo Trai a Véia cantando a música Toque de Mágica. Pode ser isso tudo aí, meu amigo? Então, beleza. É, Tonico Schneider, deixa eu ver. Frio e a saudade já atendi aqui, né? Também já atendi o Dudu. Oh, vamos lá para frente. Valmir Ferraz, boa noite, professor. É, tudo bem, toque o Destino Ingrato para ouvir. Assine a Lídia Santos. Valeu, Lídia. Boa noite, Cláudio, toque aí Lobisomem do Arvoredo pro tio Nestor Colasso, que assina é o seu sobrinho Murilo Cândido. Muito bem. Boa noite, toque a música Diplomado com Gino e Geno. Mais toque, vamos tocar sim, claro que vamos. Esse é lá pro Rafael e esposa, toda a família aí curtindo o programa do Cláudio. Muito bem, então vamos lá de música. Vamos atender aqui primeiro com Portãozinho e Porteirinha. A música Filosofia de Vida, lá pro Mosquito. Boa noite.